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4: Olá, tudo bem? Eu sou o Paulo Vaz e está no ar mais uma edição do Sucesso que Você Não Esquece. A música que apresentaremos no Sucesso que Você Não Esquece é da banda americana Brad. Canção composta por David Gates, líder da banda, em 1972. Chegou ao top das paradas e permanecendo por várias semanas. A música é classificada pelos americanos como soft rock, mas para nós brasileiros é mesmo uma canção romântica. Em todas as festinhas de garagem nos anos 70, na hora das lentas, era obrigatório tocar Guitar Man.

0: Eu sou Paulo Vaz, até a próxima edição do Sucesso que Você Não Esquece. Eu espero você. Bye.
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0: Finalizando mais uma edição do Clássicos da Original com Rosa Maria California Dreaming. Obrigado sempre pela sua companhia. Lembrando que você pode curtir a programação 24 horas de forma online. Acesse e compartilhe cafm.com.br. Mais uma vez, muito obrigado. Desejo a você uma excelente noite de terça-feira e nos vemos em uma nova oportunidade. Até a próxima.
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16: Olá, boa noite.
17: Boa noite para você que nos acompanha em todo o país.
16: Terça-feira, 29 de setembro de 2026.
17: Vamos aos destaques do dia.
16: Trabalho e emprego.
17: População ocupada ultrapassa os 103 milhões de pessoas de junho a agosto.
16: Um índice de 58%, segundo dados do IBGE.
17: E de acordo com o CAGED, foram criados em 2026 mais de 1 milhão e 1.000 postos de trabalho. Graziela Mendonça.
18: Segundo dados do novo CAGED, o Cadastro Geral de Empregados e Desempregados, foram 166 mil novas vagas de trabalho de carteira assinada criadas em agosto deste ano.
16: O governo pede retirada do ar de mais de 5 mil sites de apostas ilegais.
17: E a ação contra bets irregulares remove 390 páginas e perfis das redes sociais. Luana Karen.
19: Ainda como parte das medidas de combate às bets, as lojas de aplicativos foram notificadas para a retirada de 186 apps até o dia 6 de outubro.
16: E vamos falar hoje sobre a prova de vida do INSS.
17: Atualmente é feita de forma automática com cruzamento de dados oficiais.
16: E uma outra oportunidade para a comprovação é comparecer às urnas durante as eleições.
17: Quem vai dar os detalhes é a presidente do INSS, Ana Cristina Silveira.
20: O TSE, que tem uma base que é consolidada, consegue fazer após a votação, enviar esses dados para o INSS e com isso a gente consegue fazer a comprovação da vida e continuar com esse benefício ativo.
16: Hoje na apresentação da Voz do Brasil, eu, Mariana Dungman e Luciano Seixas.
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16: Desde a publicação da medida provisória que proíbe apostas online no Brasil, na última sexta-feira, foram intensificadas as ações de combate à prática.
17: Bloqueio de sites, remoção de sites e perfis, retirada do ar de aplicativos e conteúdos de publicidade.
16: Os detalhes foram apresentados em uma coletiva de imprensa hoje em Brasília.
21: Em 3 dias, entre 27 e 29 de setembro, após a edição da medida provisória que proíbe as bets no Brasil, o Ministério da Justiça e Segurança Pública encaminhou à Anatel o pedido de bloqueio de mais de 5.200 sites ilegais de apostas. Quase 400 páginas e perfis em redes sociais tiveram remoção solicitada. De acordo com o secretário nacional de Segurança Pública, Chico Lucas, a medida permitiu aos órgãos competentes seguir o rastro do dinheiro movimentado pelas casas de apostas.
22: Nós não tínhamos instrumentos legais para ir atrás do dinheiro. A MP trouxe obrigações às instituições financeiras, o Banco Central já regulamentou 2 resoluções e essas resoluções permitem que nós possamos ir atrás de para onde vai o dinheiro. Isso representou nos 3 primeiros dias, uma queda do número de PIX, na ordem de 10% dos PIX realizados no Brasil, que muito provavelmente eram PIX que iam para instituições de jogos.
21: Ainda como parte das medidas de combate às bets, as lojas de aplicativos foram notificadas para a retirada de 186 apps até o dia 6 de outubro. Plataformas de redes sociais também foram notificadas para retirar qualquer conteúdo de publicidade relacionado a apostas de cotas fixas e bets. Segundo o secretário nacional de Direitos Digitais, Vitor Fernandes.
23: Em até 10 dias, que foi o prazo dado pela medida provisória, oficiou 8 grandes plataformas de redes sociais para que sejam retirados todo e qualquer conteúdo de publicidade relacionadas às apostas de cota fixa, às bets. Porque aqui é a porta de entrada para que os apostadores consigam acessar esses serviços.
21: Para reforçar a fiscalização contra os sites de apostas, foi regulamentado o Comitê Interinstitucional de Fiscalização da Exploração e da Publicidade Ilegal de Apostas de Cota Fixa. O colegiado será composto por 15 representantes de órgãos federais e vai articular as ações das autoridades competentes para a prevenção, a fiscalização e a repressão a essa prática. Reportagem Luana Karen.
17: O Ministério do Trabalho e Emprego divulgou hoje os dados do novo CAGED.
16: O levantamento do mês de agosto mostra a criação de quase 166 mil postos formais de trabalho no mês.
0: Foram 166 mil novas vagas de trabalho de carteira assinada criadas em agosto deste ano, segundo dados do novo CAGED, o Cadastro Geral de Empregados e Desempregados. Os números mostram ainda que nos primeiros 8 meses do ano, o Brasil já alcançou mais de 1.134.000 novos postos com carteira assinada, o que representa um crescimento de 2,41% em relação ao mesmo período de 2025. Todos os setores da economia tiveram aumento no emprego formal, como detalha o ministro do Trabalho e Emprego em Exercício, Francisco Macena.
2: Em agosto, o maior crescimento do emprego formal ocorreu no setor de serviços, que gerou 110.346 postos de trabalho. A construção apresentou o segundo maior saldo positivo, com a geração de 20.848 postos formais de trabalho. A indústria manteve um crescimento, que já vem mantendo, inclusive, já há alguns meses, que indica, inclusive, um crescimento de emprego mais estruturado.
0: Das 27 unidades federativas, 24 tiveram saldo positivo no emprego formal em agosto. Destaque para São Paulo, que criou mais de 42 mil vagas, seguido por Rio de Janeiro e Pernambuco. Com locução de Graziela Mendonça, reportagem Gabriela Noronha.
3: E o IBGE divulgou hoje os dados de ocupação da Pesquisa Nacional por Amostra de Domicílios.
4: No trimestre encerrado em agosto, os dados mostraram que a população ocupada foi de 103 milhões de pessoas no trimestre de junho, julho e agosto.
24: A taxa de desocupação ficou em 5,3% no trimestre encerrado em agosto, uma queda de 0,3% na comparação com o trimestre encerrado em maio. Os dados são da Pesquisa Nacional por Amostra de Domicílios Contínua, a PNAD Contínua, divulgada pelo IBGE. Hoje, o Brasil tem cerca de 5 milhões e 800 mil pessoas desempregadas, uma redução de 4,6% em relação ao trimestre anterior. Já a população ocupada chegou a 103 milhões e 500 mil trabalhadores, o que representa um nível de 58,9% entre as pessoas em idade de trabalhar. O rendimento médio habitual dos trabalhadores ficou em R$ 3.777,00. De acordo com o analista da PNAD Contínua, William Kratochil, os setores da indústria e da construção ajudaram a impulsionar os resultados.
25: Essa redução foi motivada pelo aumento da ocupação na indústria. Teve, depois de um longo período de estagnação ou queda, volta a crescer, acompanhado também do setor da construção, que na construção de edificações aumentou bastante o número de contratações.
24: A pesquisa também mostra que o número de trabalhadores do setor privado com carteira assinada, sem contar os empregados domésticos, chegou a 39 milhões e 500 mil pessoas no trimestre. Realizada pelo IBGE, a pesquisa acompanha regularmente o mercado de trabalho e as condições de vida da população no país. Reportagem Luciana Colares de Holanda.
3: A qualidade da carne de aves e o mel produzidos no Brasil foi aprovada pela União Europeia, segundo relatório publicado nesta segunda-feira.
4: De acordo com o parecer, o sistema de produção do país atende a todos os requisitos sanitários.
3: Com a decisão, o Ministério da Agricultura e Pecuária afirmou que não há mais impedimento técnico para que o Brasil volte a exportar carne de aves e mel para o bloco europeu.
4: A decisão é resultado de uma auditoria realizada por autoridades sanitárias que visitaram estabelecimentos brasileiros entre os dias 24 de agosto e 4 de setembro.
3: O governo federal solicitou que o relatório seja incluído na pauta da comissão responsável pela decisão final, agendada para 20 e 21 de outubro, e aguarda as etapas administrativas para a inclusão do país na lista de fornecedores do bloco.
4: E atenção, gestores de microempresas e empresas de pequeno porte.
3: Está valendo o novo prazo para quem quer aderir ao Simples Nacional em 2027.
4: A empresa que optar pelo Simples poderá fazer a solicitação até dia 15 de outubro de 2026.
26: O Comitê Gestor do Simples Nacional ajustou os prazos para as empresas que querem entrar ou retornar ao regime em 2027. A solicitação deve ser feita até 15 de outubro de 2026, com efeitos a partir de 1º de janeiro de 2027. Se houver débitos ou outras pendências que impeçam a opção, a regularização poderá ser feita até 30 de outubro. Já as empresas que permanecerem no Simples Nacional e quiserem recolher o IBS e a CBS pelo regime regular, vão ter outro prazo. A escolha poderá ser feita até 30 de outubro de 2026, também com validade a partir de 1º de janeiro de 2027. Essa alternativa está relacionada à reforma tributária e permite que esses tributos sejam apurados fora do documento de arrecadação do Simples Nacional. Os dois procedimentos podem ser cancelados entre 3 de novembro e 20 de dezembro de 2026. Por isso, é importante não confundir as escolhas. Uma define o enquadramento da empresa no Simples Nacional em 2027, a outra trata especificamente da forma de recolhimento do IBS e da CBS. Claudimário Carvalho, para a Voz do Brasil.
3: Próximo domingo, milhões de brasileiros vão às urnas escolher seus candidatos.
4: E esse exercício de cidadania, aposentados, pensionistas e beneficiários do INSS podem aproveitar o momento. Ele vai servir também como prova de vida.
3: A presidente do Instituto, Ana Cristina Silveira, nos concedeu entrevista e explica o porquê a prova de vida é necessária, como ela é feita normalmente e como a troca de informações com a Justiça Eleitoral vai ajudar nessa tarefa. Acompanhe.
4: Presidente, bem-vinda à Voz do Brasil mais uma vez, um prazer ter a senhora conosco. Pra gente falar então de prova de vida do INSS, né? A gente queria então que a senhora começasse explicando por que que a prova de vida é necessária e como que ela é feita atualmente.
5: Olá, Mariana, olá, Luciano, olá, ouvintes da Voz do Brasil. É um prazer estar aqui com vocês para falar de um tema tão importante que é a prova de vida no INSS. A prova de vida, ela é importante, é um procedimento feito anualmente pelo INSS para evitar fraudes, para evitar que o INSS pague benefícios a pessoas que já faleceram. E hoje o INSS faz isso, uma busca dos segurados nas bases de dados governamentais e públicas. Então, não precisa o segurado, via de regra, fazer a prova de vida. Então, o INSS age proativamente buscando esses dados nas nossas bases governamentais. E essa informação, ela é muito importante porque, anualmente, nós, neste ano, a gente precisa comprovar a vida de 38 milhões de brasileiros, de segurados do INSS. A gente já conseguiu comprovar 25 milhões e a gente ainda falta comprovar 13 milhões de vida desses segurados. E como é que é feito isso? Com um batimento dos dados das bases governamentais públicas em relação aos segurados.
3: Daqui a poucos dias nós teremos aí o primeiro turno das eleições gerais no Brasil, né? E o INSS vai aproveitar a presença do eleitor na urna como prova de vida, né? Como é que funciona essa interação? É o TSE que fornece essa informação para o INSS?
5: Isso mesmo. É mais uma forma de comprovação da vida desse segurado. Então, o TSE, que tem uma base que é consolidada, que é uma base que é importante, eles conseguem fazer, após a votação, enviar esses dados para o INSS e, com isso, a gente consegue fazer a comprovação da vida e continuar com esse benefício ativo.
4: Agora, é importante aqui a gente destacar, né, que o voto é um exercício de cidadania, mas se a pessoa não for votar por algum motivo, inclusive por não ser obrigada, né, no caso das pessoas com mais de 70 anos, existem outras formas de comprovação de vida, né, presidente? Ou seja, se a pessoa perder a oportunidade no voto, ela não vai ter o benefício ou a aposentadoria dela suspensa por isso?
5: Essa pergunta é muito importante. A finalidade dessa conversa aqui não é criar pânico. Então, se os nossos segurados, os beneficiários, não forem votar, temos diversas outras formas de fazer o batimento desses dados. Através, por exemplo, do CadÚnico, de um comparecimento a uma perícia médica. Também, se eles não conseguirem fazer essa comprovação nos primeiros 10 meses após a última prova de vida, o INSS ainda notifica esse segurado para que, no prazo de 60 dias, eles possam comparecer a uma agência bancária onde eles recebem seu benefício ou fazer um acesso no meu INSS através da biometria.
3: Só reforçando, presidente, quem votar, então, não precisa fazer prova de vida por um ano.
5: Isso mesmo. A prova de vida no INSS, ela vale por um ano. E durante esse um ano, o INSS vai buscando os dados na base governamental para evitar que o segurado precise fazer algo para comprovar. A gente só vai solicitar essa comprovação se não conseguir encontrar dados nas bases públicas.
6: Agora, o que que acontece quando a pessoa não faz a prova de vida? Ou seja, vocês buscam ali alguma movimentação que comprove que ela esteve viva, né, nesse período de um ano, estava viva. E o que que acontece quando não é encontrado isso? O benefício dela é suspenso imediatamente? Ela é convocada a comparecer? Como é que funciona?
5: Primeiro, a prova de vida, ela é para benefícios de longa duração. Então, benefício por incapacidade, benefício assistencial, aposentadorias e pensões. Então, se o segurado, durante os 10 meses da última prova de vida, não fizer nenhuma ação, por exemplo, um empréstimo consignado com biometria, ou não fizer um CAD único, o INSS ainda faz a solicitação. Em 60 dias, ele não comprovando, a gente bloqueia o benefício, suspende temporariamente, mas assim que o segurado faz a prova de vida, esse benefício, ele é reativado automaticamente, sendo pago todos os atrasados. Então, não há perda para o segurado, isso é bom para deixá-los tranquilos.
3: E é sempre bom lembrar dos golpes, né, presidente? Se a pessoa receber algum contato solicitando dados pessoais, identificação facial, biométrica, e achar alguma coisa suspeita, como é que ela pode se informar se trata mesmo do INSS?
5: A primeira coisa que precisa ser feito é ligar para 135 de segunda a sábado, de 7 às 22 horas, para ter certeza que foi o INSS, ou entrar no aplicativo Meu INSS, onde tem lá um serviço, prova de vida, que ele pode verificar quando foi feita a última prova de vida e se está devendo essa informação. E nessa pergunta, é importante frisar que o INSS não envia links, que o INSS não pede dados. Então, o segurado que recebeu uma mensagem do WhatsApp, um SMS, um e-mail com links, é bom não clicar e entrar diretamente em contato com o INSS.
6: Sempre bom a gente reforçar aqui. Central 135, você diz que aí do seu telefone 135, o aplicativo Meu INSS, que também é possível baixar em qualquer plataforma, né, presidente?
5: Isso mesmo, e que tem um serviço específico lá, muito claro, onde o segurado pode ter certeza se a informação do pedido da prova de vida é verdade ou não.
6: Muito bem, nós conversamos com Ana Cristina Silveira, presidente do INSS. Muito obrigada, presidente, pela sua entrevista à Voz do Brasil.
5: Obrigada, e é importante dizer que não criem pânico. Se for possível, votem para fazer sua prova de vida, mas há outros meios também de fazer a comprovação.
6: A conta de luz virá sem cobrança extra em outubro.
3: Isso porque a bandeira tarifária será verde no próximo mês.
7: A conta de luz terá bandeira verde em outubro. Com isso, os consumidores não terão cobrança adicional da bandeira tarifária no próximo mês. A mudança da bandeira amarela para a verde foi confirmada pela Agência Nacional de Energia Elétrica, a ANEEL. Segundo a agência, o aumento das chuvas nas regiões sul e sudeste ajudou a estabilizar o nível dos reservatórios das hidrelétricas. Com condições mais favoráveis para a geração de energia, será possível reduzir o uso de fontes mais caras, como as usinas termoelétricas. O sistema de bandeiras tarifárias indica, mês a mês, as condições e os custos da geração de energia no país. Na bandeira verde, não há acréscimo na conta de luz. Entenda como funcionam as bandeiras em gov.br/ANEEL. Thaísa Vitória para a Voz do Brasil.
6: Cerca de 2.500 indígenas Yanomami em Roraima recebem até amanhã médicos especialistas do Ministério da Saúde sem precisarem buscar atendimento nos centros urbanos.
3: A expedição do SUS no Polo Base Surucucu realiza procedimentos entre exames e consultas nas áreas de pediatria, clínica médica e saúde da mulher.
6: Os atendimentos priorizam crianças com desnutrição e problemas respiratórios, além de gestantes, idosos com doenças crônicas e casos graves de malária nas mais de 30 comunidades da região.
3: Os serviços são oferecidos no Centro de Referência em Saúde Indígena Chapori Yanomami e nas áreas de difícil acesso.
6: A secretária de Saúde Indígena do Ministério da Saúde, Lucinha Tremembé, destaca a importância da nova expedição.
8: A ida dos especialistas para dentro do território é de suma importância para que mitigamos e chegamos aí a uma redução considerável de tempo de espera e com isso a redução de óbitos por causas evitáveis.
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10: Oi, meu nome é Larissa Ferreira e a minha pergunta é: quantas redações eu devo treinar por mês?
1: sobre redação, quem vai responder é o professor José Aguilera.
11: Você fazendo uma redação por semana, a cada 15 dias, em que você dialogue com um professor, com uma professora, que você reescreva a partir dos erros, limites, desvios que forem encontrados, está de bom tamanho. Escrever semanalmente é bom. Eu recomendaria, inclusive, para que, se você tem aí alguma limitação, um desafio para a escrita, se permita escrever pelo menos diariamente um parágrafo num caderninho seu. Como foi o seu dia? Escreva um parágrafo somente dizendo: hoje o meu dia foi assim. Neste dia, observei tais coisas. O meu destaque para esse dia. Escreva um parágrafo pelo menos por dia para que você exercite a disciplina do parar, pensar, escrever.
1: É isso aí. 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
3: Instituições interessadas em apresentar projetos pela Lei de Incentivo ao Esporte vão ter até o dia 18 de outubro para apresentarem as propostas.
12: Os detalhes vamos ouvir agora na reportagem de Cleide Lopes.
13: A Lei de Incentivo ao Esporte permite que pessoas físicas e empresas destinem parte do imposto de renda devido para financiar projetos esportivos e paradesportivos. São projetos como o do Instituto Reação, no Rio de Janeiro, fundado há mais de duas décadas pelo judoca e medalhista olímpico Flávio Canto.
14: Resolvi dar aula de judô sem saber ainda do alcance, da força, e fui percebendo rapidamente que era muito poderoso. O Reação hoje está em 10 polos, está em 5 estados, e a nossa missão é gerar impacto real, né? Todo aluno que está lá tem uma estrutura de transformação robusta, dentro e fora do tatame, né? Em sala de aula e no tatame. E a lei de incentivo, quando aparece, muda muito o patamar do que a gente faz.
13: Os projetos atendem crianças, adolescentes e adultos de todo o país. E aqueles voltados à inclusão social recebem um incentivo maior, como explica o diretor de programas de políticas ao esporte do Ministério do Esporte, Frederico Costa da Silva.
15: Nós temos na própria lei uma possibilidade que aumenta a restituição do imposto de renda, que chega a 2% para a pessoa jurídica. Pode chegar a 4% se for em área de vulnerabilidade social. Então, isso é uma maneira de incentivar, como a própria lei diz, as entidades a aportarem naquilo.
13: No ano passado, foram apresentados mais de 5.600 projetos e está aberto até o dia 18 de outubro o prazo para que organizações sem fins lucrativos e pessoas físicas e jurídicas de natureza esportiva escrevam propostas para garantir recursos da Lei de Incentivo ao Esporte em 2027. As entidades proponentes deverão se cadastrar previamente no Sistema de Leis de Incentivo, plataforma digital do Ministério do Esporte. Reportagem Cleide Lopes.
3: No momento da inscrição, é preciso observar os requisitos e as orientações disponíveis no sistema e apresentar corretamente a documentação exigida.
12: Para mais informações, acesse gov.br/esporte e clique na aba Ações e Programas.
3: Quem vai fazer a reaplicação do Exame Nacional para a Certificação de Competências de Jovens e Adultos, o Enseja, de 2026, já pode consultar o local da prova.
12: O Enseja é gratuito e voltado a jovens e adultos que não concluíram o ensino fundamental ou médio na idade adequada.
3: Para quem busca a certificação do ensino fundamental, o exame será no dia 6 de outubro. Já para o ensino médio, a reaplicação acontece no dia 7.
12: Os locais estão disponíveis no cartão de confirmação de inscrição no sistema Enseja.
3: A partir de amanhã, as vigilâncias sanitárias de todo o país vão ter novas funcionalidades no Sistema Nacional de Controle de Receituários.
12: Entre as mudanças está a atribuição de numerações destinadas às notificações de receita eletrônica.
3: Outra novidade será a possibilidade de atribuir no Sistema Nacional de Controle de Receituários numerações destinadas à emissão de notificações de receitas eletrônicas.
12: Mas os usuários devem estar vinculados à instituição no cadastro da Anvisa.
3: Mais informações você encontra em gov.br/anvisa.
12: E essas foram as notícias do governo federal.
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12: Com produção da empresa Brasil de Comunicação.
3: Fique agora com as notícias do Poder Judiciário e do Congresso Nacional. Boa noite.
12: Boa noite, até amanhã.

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2: Conselho Nacional de Justiça apresenta medidas para ampliar a segurança e a transparência dos precatórios.
3: Grupo de trabalho sobre modernização do sistema de justiça avança para análise de propostas.
2: Justiça do Trabalho condena a empresa de agrotóxicos por assédio eleitoral.
3: Boa noite, eu sou Marcela Luiz.
2: E eu sou Walter Lima.
3: Ao completar um ano como presidente do Supremo Tribunal Federal e do Conselho Nacional de Justiça nesta terça-feira, o ministro Edson Fachin apresentou diversas providências que têm sido adotadas para a construção da Política Nacional para o Tratamento Adequado dos Precatórios.
2: As medidas foram apresentadas durante a sessão do CNJ. A Micela Alves.
4: O objetivo de todas as medidas anunciadas é dar mais segurança, transparência e rastreabilidade aos créditos judiciais. Entre os feitos, Fachin destacou o lançamento da calculadora do cidadão de precatórios.
5: E uma calculadora de precatórios, que permitirá a qualquer pessoa conhecer o valor atualizado de seu crédito. Em novembro, será a vez do Painel Nacional de Dados, reunindo pela primeira vez informações sobre os precatórios de todo o Brasil.
4: O trabalho inclui diálogo com o Banco Central do Brasil, a Comissão de Valores Mobiliários e a Advocacia Geral da União.
3: O Grupo de Trabalho sobre Modernização do Sistema de Justiça realizou reunião no Supremo Tribunal Federal para consolidação das propostas recebidas.
2: O presidente do Supremo, ministro Edson Fachin, criou a comissão para formular propostas estruturais de curto, médio e longo prazo. Marcelo Della Libera.
6: O processo de participação social recebeu contribuições de 87 instituições, com centenas de propostas, como destaca o presidente do grupo de trabalho, Fernando Facuri Scaffi.
7: São centenas de propostas, porque vários grupos desdobraram aquilo em todos os itens aqui colocados, todos.
6: Entre as propostas apresentadas está o tema da inteligência artificial, como destaca o relator do grupo de trabalho, Neide Barros Belo Filho.
8: A outra gama de propostas foi a que gerou talvez mais discussão da última vez, talvez seja mais novidadeira delas, giram em torno de inteligência artificial e as plataformas eletrônicas também.
6: Os 6 subgrupos terão até 13 de outubro para organizar os trabalhos, discutir e votar as propostas sob sua responsabilidade.
3: Uma empresa de agrotóxicos foi condenada ao pagamento de indenização de R$100 mil por danos morais coletivos.
2: A condenação é referente a práticas configuradas como assédio eleitoral durante as eleições presidenciais de 2022. A decisão é da Justiça do Trabalho em Minas Gerais. Breno Perrucci.
9: De acordo com a ação ajuizada pelo Ministério Público do Trabalho, a empresa coagiu empregados a votarem em um candidato específico, sob ameaça de perda de emprego e com promessas de vantagens, como o 14º salário. Além da indenização, a decisão obriga a empresa a evitar qualquer prática irregular, sob pena de multa.
3: O STJ marcou datas para julgamento em sessões virtuais dos primeiros casos que serão submetidos ao chamado filtro da relevância da questão federal.
2: Os julgamentos deverão ocorrer de 30 de setembro, a partir das 11:30 da manhã, até 7 de outubro. Fátima Uchoa.
10: O ministro Sérgio Cuquina, presidente da Comissão Gestora de Precedentes, Jurisprudência e Ações Coletivas, incluiu as demandas na pauta das 3 sessões especializadas do STJ. As partes e os procuradores poderão acompanhar as votações em tempo real. Em regra, a relevância da questão federal será analisada em sessão virtual e, se ela for reconhecida, os pedidos principais dos casos serão julgados depois em sessão presencial. Vale destacar que, embora todo o processo seja importante e mereça a atenção da Justiça, o papel do STJ é definir entendimentos que ultrapassem os interesses individuais das partes, como prevê o filtro da relevância.
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3: Uma boa noite.
2: E até amanhã.
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12: Eu sou Humberto Pinheiro e estes são os destaques de hoje do Jornal do Senado, que começa agora. Proposta cria o LGBTicídio e prevê pena de até 40 anos de prisão. Acesso de idosos a tecnologias para melhorar saúde mental aguarda votação na CDH. Consultor legislativo analisa causas de abstenção maior na votação para senador. Boa noite. Uma proposta recém-apresentada no Senado tipifica homicídios motivados por discriminação contra pessoas LGBTQIAPN+. O texto torna LGBTicídio crime hediondo e agrava penas para outras formas de violência. Repórter Pedro Pincer.
13: Um novo projeto no Senado cria o crime autônomo de LGBTicídio. A proposta define o delito como homicídio motivado por discriminação relacionada à orientação sexual, à identidade ou expressão de gênero, ou às características sexuais da vítima, reais ou presumidas, e prevê pena de reclusão de 20 a 40 anos. O projeto também propõe incluir o LGBTicídio no rol de crimes hediondos e alterar o Código Penal, a Lei das Contravenções Penais e a Lei Antirracismo. O senador Paulo Paim, do PT do Rio Grande do Sul, destacou os dados da violência contra essa população no Brasil.
14: Essa escalada de violência, agressão, morte, assassinatos, representa uma violação sistemática dos direitos fundamentais. A vida tem que estar sempre em primeiro lugar. A vida, a dignidade, a liberdade, a segurança. Garantir que o Estado deve assegurar a todos. E a evidência é que não estamos diante de ocorrências isoladas.
13: Dados do 20º Anuário Brasileiro de Segurança Pública referentes a 2025 registram 3.481 ocorrências de racismo por homofobia ou transfobia, alta de 35,6% em relação ao ano anterior.
12: A Comissão de Direitos Humanos pode votar projeto que garante o acesso a tecnologias para preservar a saúde mental e intelectual da pessoa idosa. Repórter Patrícia Oliveira.
15: A proposta leva em conta o acelerado envelhecimento da população e o aumento da doença de Alzheimer e de transtornos como a depressão. Além de auxiliar a saúde mental, o projeto também prevê a capacitação no uso dessas tecnologias para a estimulação intelectual por meio de aplicativos e ferramentas digitais que exercitam funções mentais. Com a inclusão digital, os idosos vão poder ainda ampliar o acesso aos serviços de saúde por teleatendimento e monitoramento remoto, além de reduzir o isolamento social, como destacou a senadora doutora Eudócia do PSDB de Alagoas.
16: Ao estimular autonomia, participação social e aprendizado contínuo, elementos essenciais para o envelhecimento ativo e saudável.
15: De acordo com o IBGE, o Brasil tem cerca de 9.700.000 pessoas com 70 anos ou mais.
12: A Comissão de Assuntos Econômicos pode votar uma proposta que destina a renda de um concurso de loteria por ano ao Fundo Nacional para Calamidades Públicas. O texto também determina que os recursos reforcem a preparação de estados e municípios para enfrentar desastres naturais e eventos climáticos extremos. Repórter Marcela Cunha.
17: O projeto do senador Fernando Dueire, do PSD de Pernambuco, prevê que a renda líquida de um concurso anual de loterias seja destinada ao Fundo Nacional para Calamidades Públicas, Proteção e Defesa Civil, o FUNCAP. O valor corresponde ao que restar da arrecadação depois do pagamento dos prêmios, do imposto de renda sobre as premiações e dos custos de manutenção da loteria. Dueire afirma que o reforço no fundo pode ajudar estados e municípios a se prepararem para eventos extremos.
18: Os recursos permitirão que estados e municípios se preparem melhor para os desastres naturais, investindo em infraestrutura resiliente e em sistemas de alerta.
17: Na Comissão de Assuntos Econômicos, o relator, senador Hamilton Mourão, do Republicanos do Rio Grande do Sul, recomenda a aprovação do projeto com as mudanças feitas pela Comissão de Infraestrutura, entre elas, a que garante que a nova destinação não reduz os valores dos fundos que já recebem recursos dessas loterias.
12: Está na Comissão de Educação uma proposta que inclui nos projetos pedagógicos das escolas o atendimento adaptado para alunos com deficiência ou com necessidades específicas. De acordo com o texto, as escolas também deverão prever a institucionalização do atendimento educacional especializado, que é o conjunto de estratégias para eliminar barreiras que dificultam a aprendizagem. O objetivo da iniciativa é permitir que o ensino seja adaptado às características e necessidades dos estudantes, favorecendo a participação e o aprendizado em igualdade de condições. A medida já recebeu aval da Comissão de Direitos Humanos, onde teve parecer favorável do senador Flávio

0: são 2 votos para o Senado. Escolha um candidato, confirme, depois escolha outro e confirme. Não pode votar 2 vezes no mesmo candidato.
1: 2 votos, 2 candidatos. Atenção na urna.
2: A taxa de votos brancos, nulos e abstenções nas eleições para o Senado costuma ser significativamente maior do que na disputa pela Câmara dos Deputados. Nas eleições de 2022, por exemplo, a soma de brancos e nulos para o Senado atingiu 18,7%, quase o dobro da registrada para os deputados federais. As informações com o repórter Douglas Castilho.
3: Enquanto a Câmara é eleita pelo sistema proporcional, com muitos candidatos em disputa e números de registro parecidos, o Senado adota o sistema majoritário, com menos candidatos, números muito diferentes e, por isso, uma digitação errada pode levar ao voto nulo mais facilmente. O consultor legislativo do Senado, João Trindade, ainda chamou a atenção para outro ponto: a falta de compreensão sobre a forma específica de renovação do Senado.
4: A gente tem um problema até de educação política mesmo do cidadão. Muita gente nem entende essa alternância de que numa eleição a gente elege 1 senador, na eleição seguinte elege 2 senadores. Tem muita gente que descobre que tem um segundo voto para o Senado lá na hora.
3: A melhor dica é levar a cola com os números dos candidatos anotados e na ordem em que aparecerão na urna: deputado federal, deputado estadual ou distrital, senador 1, senador 2, governador e presidente.
2: Hoje, 29 de setembro, é o Dia Mundial do Coração. A data incentiva a prevenção de doenças cardiovasculares. O Senado tem projetos de lei que tentam reduzir o índice dessas doenças. A reportagem é de Márcio Maturana.
5: Uma em cada 3 pessoas morre de doença cardíaca. Por isso, 29 de setembro é o Dia Mundial do Coração. O Senado analisa projetos de lei que podem contribuir para diminuir essas estatísticas. Na Comissão de Assuntos Sociais, está em discussão uma proposta que cria a Política Nacional de Prevenção e Controle das Doenças Cardiovasculares, no SUS. O texto é relatado pelo senador Dr. Irã, do PP de Roraima, que defende rapidez na aprovação.
6: É do interesse da sociedade, é de interesse do povo brasileiro, principalmente o povo que utiliza o nosso sistema único de saúde, que é o nosso maior patrimônio em termos de saúde no país e o maior do mundo.
5: A comissão analisa também outro projeto que busca a proteção de grupos vulneráveis, como idosos, e pode reduzir o risco de eventos cardiovasculares agudos associados a infecções.
2: Com trabalhos técnicos de Eliseu Caires, o Jornal do Senado fica por aqui. Acompanhe agora as notícias da Câmara dos Deputados. Boa noite e até amanhã.
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8: Câmara inclui abandono afetivo como regra para definir pensão alimentícia.
9: Frente da Saúde Mental lança guia para a regulamentação do ECA digital.
8: Relatório identifica R$500 bilhões em prejuízo anual com a pirataria.
9: Boa noite. Relatório apresentado na Câmara apontou o prejuízo de R$500 bilhões por ano com a pirataria. O texto também sugere a criação de uma agência antimáfia, como informa o repórter José Carlos Oliveira.
10: A Comissão Externa sobre Atos de Pirataria e Agenda Brasil Legal aprovou o relatório parcial do deputado Júlio Lopes, do PP do Rio de Janeiro. O texto consolida denúncias apuradas nas audiências públicas e sugere propostas legislativas de combate mais efetivo à pirataria, contrabando, descaminho, sonegação fiscal e contrafação, ou seja, imitação ou cópia não autorizada. Segundo o relator, essas práticas provocam prejuízo anual de cerca de R$500 bilhões, considerando as perdas dos setores econômicos e a evasão tributária.
11: O que se consolidou no país nos últimos anos é uma economia subterrânea bilionária, altamente sofisticada, intrinsecamente articulada, com engrenagens do crime organizado transnacional, das facções armadas e das milícias territoriais.
10: O deputado identificou um processo de canibalização do mercado formal no Brasil por meio do controle territorial exercido por criminosos sobre a distribuição compulsória de botijões de gás e de serviços.

0: clandestinos de telecomunicações, a adulteração e o furto de combustíveis, o contrabando de cigarros e defensivos agrícolas, o desvio de energia elétrica, a invasão de plataformas de comércio eletrônico por produtos copiados e medicamentos falsificados. Para reverter esse quadro, Júlio Lopes defendeu transformação estrutural na capacidade de fiscalização do Estado, com investimento maciço em inteligência artificial, rastreabilidade de produtos, modernização do marco aduaneiro e urgente responsabilização dos intermediários digitais e marketplaces. O relatório é acompanhado de 3 proposições legislativas da Comissão Externa. Uma delas altera a Constituição para criar a Autoridade Nacional de Enfrentamento às Organizações Criminosas. Lopes a chamou de Agência Antimáfia.
1: Essa ação da ação antimáfia visa identificar exatamente aqueles que estruturam dentro do setor organizado o fornecimento e a sobrevivência de verdadeiras máfias em setores importantes como o do gás no Brasil.
0: Um projeto de lei cria o SINEOC, Sistema Nacional de Enfrentamento às Organizações Criminosas, com foco na articulação de vários órgãos públicos. O deputado garantiu que o sistema proposto não se choca com os já existentes, como o Sistema Único de Segurança Pública e a Estratégia Nacional de Combate à Corrupção e à Lavagem de Dinheiro.
1: O SINEOC não pretende substituir a mecanismos já consolidados. Seu propósito é diverso. É qualificar a articulação estratégica voltada especificamente à asfixia patrimonial, financeira e logística das organizações criminosas. A investigação de sua infiltração em mercados regulados, a cooperação internacional em casos de projeção transnacional.
0: O terceiro projeto da comissão reforça o combate à pirataria no comércio eletrônico e a pena em caso de violação de direitos de propriedade intelectual.
1: Queremos que haja imediato perdimento das mercadorias a fim de dar celeridade a esse procedimento.
0: Júlio Lopes explicou ter optado pelo relatório parcial porque outras sugestões vão depender da configuração do governo eleito em outubro. Após a aprovação do relatório, foi lançado o Movimento Brasil Legal, também com foco no combate à pirataria. A comissão ainda aprovou requerimento para futuro debate sobre os impactos da publicidade de apostas online e de jogos de azar veiculada por plataformas de redes sociais e big techs. Da Rádio Câmara de Brasília, José Carlos Oliveira.
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3: Transportes. Covatti Filho, do PP do Rio Grande do Sul, defende a proposta de emenda à Constituição que limita o valor do IPVA a 1% do preço de mercado do veículo. O texto também muda a base da forma de cálculo do imposto, que passa a considerar o peso de fábrica do automóvel.
4: A PEC, apoiada por Covatti Filho, ainda prevê a possibilidade de os estados concederem descontos no IPVA para veículos menos poluentes. A mudança busca tornar a cobrança mais previsível com base nas características físicas dos automóveis, em vez de considerar apenas o valor de mercado.
3: Projetos de Guilherme Uchoa, do PSD de Pernambuco, exige que veículos oficiais da administração pública passem por regularização antes de serem leiloados. A medida estabelece a checagem obrigatória do Renavam e da base de índice nacional antes da transferência.
4: De acordo com Guilherme Uchoa, os órgãos públicos devem responder por problemas ocultos que impeçam o licenciamento pelo comprador. Para o deputado, a exigência protege o cidadão contra fraudes e impede o leilão de veículos oficiais com irregularidades graves.
5: Agricultura.
3: Luciano Amaral, do PSD de Alagoas, apoia projeto que incentiva a plantação de hortas urbanas e a compra pública de alimentos produzidos perto dos locais de consumo. Relator na Comissão de Agricultura, ele aponta que a produção pode reduzir os custos de abastecimento.
4: Luciano Amaral afirma que a medida também pode ampliar a oferta de alimentos frescos, gerando renda em regiões que ainda dependem do transporte por longas distâncias. O parecer do congressista sugere a retirada do prazo de 180 dias para a regulamentação da futura lei.
3: Ricardo Salles, do Novo, de São Paulo, defende projeto que proíbe os conselhos profissionais de cobrarem anuidades de empresas cuja atividade principal não seja privativa de profissão regulamentada. Segundo o deputado, a medida beneficia agroindústrias, produtores rurais e construtoras que contratam técnicos habilitados.
4: A proposta também anula autuações, multas e processos administrativos em andamento que estejam em desacordo com as novas regras. Ricardo Salles argumenta que a cobrança atual gera custos duplicados e indevidos para o setor produtivo.
5: Educação.
3: Emanuel Pinheiro Neto, do PSD de Mato Grosso, apresentou projeto que inclui estudantes com dislexia entre os beneficiários da educação especial. A proposta altera a lei de diretrizes e bases da educação para assegurar o reconhecimento desses alunos em programas de ensino especializado.
4: Emanuel Pinheiro Neto explica que, embora a legislação já preveja acompanhamento, alunos com dislexia ainda não são reconhecidos como público da educação especial. Ele argumenta que a matéria busca corrigir essa diferença para que as escolas recebam recursos específicos.
5: Cultura.
3: Tetinha, do PL do Maranhão, é autora de projeto que reconhece o festejo de São Raimundo Nonato dos Mulundus, em Vargem Grande, como manifestação da cultura nacional. Realizada todos os anos em agosto, a celebração reúne romeiros em missas, novenas e procissões.
4: Tetinha argumenta que a festa preserva tradições transmitidas entre gerações, fortalecendo a identidade cultural do Maranhão. A deputada ressalta que a celebração também movimenta o turismo religioso e o comércio local.
5: Saúde.
3: A Frente Parlamentar para a Promoção da Saúde Mental lançou um guia para a regulamentação do ECA digital. A repórter Silvia Munhato traz mais detalhes sobre a iniciativa.
6: O Instituto de Estudos para Políticas de Saúde, o IEPS, o juntou Iniciativa Brasileira de Saúde Mental de Crianças e Adolescentes e a Frente Parlamentar Mista para a Promoção da Saúde Mental lançaram o guia A Gente Usa, A Gente Decide. O guia pretende apoiar a implementação do ECA digital a partir da experiência do usuário jovem. Foram ouvidos jovens de várias regiões do país que construíram 14 recomendações para a regulamentação da lei, como explicou o presidente da Frente Parlamentar, deputado Pedro Campos, do PSB de Pernambuco.
7: Por isso, o guia A Gente Usa, A Gente Decide é fundamental para que nós possamos falar com os tomadores de decisão, com aqueles que estão escrevendo os decretos, implementando a legislação na prática e colocar a perspectiva das juventudes nesse processo. E que a gente possa sempre garantir que o espaço digital seja um espaço de garantia de saúde mental, de promoção da saúde mental dos jovens e não um espaço de adoecimento dessas populações.
6: Entre as recomendações do guia estão a segurança por idade e supervisão parental, o controle efetivo de tempo de uso, o uso de algoritmos orientados ao bem-estar e a proteção contra padrões irreais de aparência. O guia A Gente Usa, A Gente Decide pode ser encontrado na página ieps.org.br. Da Rádio Câmara de Brasília, Silvia Munhato.
4: Carlos Sampaio, do PSD de São Paulo, quer instituir o marco legal da reprodução humana assistida. O projeto regulamenta procedimentos como a fertilização in vitro e a cessão temporária do útero, fixando a idade limite de 50 anos para gestantes e proibindo a comercialização de embriões.
3: Carlos Sampaio acredita que a falta de uma legislação específica sobre a medicina reprodutiva gera insegurança jurídica e sobrecarrega os tribunais. Ele acrescenta ainda que o texto autoriza a reprodução pós-morte mediante autorização expressa do falecido.
4: Alice Portugal, do PCdoB da Bahia, é autora de projeto que criminaliza a divulgação de notícias falsas sobre vacinas. Segundo a deputada, a medida busca combater a desinformação e proteger a população de doenças preveníveis por imunização.
8: Com tanta fake news sobre vacina, era necessário fazer um alerta à sociedade brasileira que não vacinar pode trazer de volta males que haviam sido exterminados do Brasil. Agora, por exemplo, estamos tendo vários casos de sarampo em São Paulo. E o sarampo havia sumido do nosso mapa de infecções, das chamadas doenças tropicais. Também poliomielite. Então não é possível você achar que vai ter novamente uma geração de pessoas sequeladas com deficiência por conta de um vírus terrível que pode matar e que com uma simples gota sublingual você consegue impedir que o ser humano desenvolva deficiências físicas.
3: O texto de Alice Portugal prevê detenção de 1 mês a 1 ano e multa para quem divulgar notícias falsas sobre vacinas previstas nos programas públicos de imunização. A proposta está em análise na Comissão de Constituição e Justiça da Câmara.
5: Segurança Pública.
4: Célio Studart, do PSD do Ceará, apresentou o projeto que proíbe a publicidade e a promoção de plataformas de conteúdo sexual e de acompanhantes em locais públicos. A restrição abrange vias públicas, transporte coletivo, praças, parques e eventos culturais e esportivos.
3: A proposta também proíbe que clubes, ligas e entidades esportivas tenham contratos de patrocínio com esse tipo de site. Na avaliação do deputado, a medida protege crianças e adolescentes da exposição precoce a conteúdos adultos em ambiente público.
4: Simone Marqueto, do PP de São Paulo, apresentou o projeto que obriga emissoras de televisão a divulgar gratuitamente informações sobre pessoas desaparecidas. Pela proposta, familiares ou representantes legais poderão solicitar a veiculação, que deverá começar em até 48 horas após a entrega do boletim de ocorrência.
3: Simone Marqueto considera que a televisão pode ampliar o alcance das buscas. O projeto também prevê a divulgação da foto do local do desaparecimento e de canais oficiais para contato em horários de ampla audiência.
4: Projeto de Antônia Lúcia, do MDB do Acre, autoriza o uso de mecanismos de choque elétrico não letal em tornozeleiras eletrônicas usadas por agressores enquadrados na Lei Maria da Penha. A deputada explica que o dispositivo seria acionado caso o agressor descumprisse a medida protetiva.
3: Pela proposta, o choque seria aplicado de forma gradual, podendo chegar à incapacitação física temporária em caso de insistência. Para Antônia Lúcia, a medida reduz a vulnerabilidade da vítima e pode evitar feminicídios.
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5: Justiça.
4: A Câmara aprovou uma proposta que coloca o abandono afetivo como regra para definir pensão alimentícia. A repórter Kate Nayane tem os detalhes.
10: A Câmara dos Deputados aprovou o projeto de lei que estabelece o abandono afetivo entre os critérios para definir o valor da pensão alimentícia de filhos com até 18 anos. A proposta altera o Código Civil para definir que o valor da pensão deve considerar a sobrecarga física e mental de quem tem a guarda da criança ou adolescente, caso seja comprovado o abandono afetivo por parte do pai ou da mãe. A relatora do projeto, deputada Laura Carneiro, do PSD do Rio de Janeiro, explica os diversos danos causados pelo abandono. No adulto responsável pela guarda do menor, pode gerar sobrecarga física e mental, capaz de afetar, inclusive, a capacidade de prover as necessidades da criança ou do adolescente. Já nos filhos, o abandono afetivo pode causar problemas de autoestima, ansiedade, depressão e dificuldades para estabelecer relacionamentos saudáveis. O texto aprovado mantém os critérios já existentes entre a necessidade de quem recebe e a possibilidade de quem paga. Ou seja, tanto as necessidades do filho quanto as possibilidades financeiras do genitor que paga a pensão devem ser consideradas. A proposta que estabelece o abandono afetivo entre os critérios para definir o valor da pensão alimentícia segue para análise no Senado. Da Rádio Câmara de Brasília, Kate Nayane.
3: Lúcio Moschini, do PL de Rondônia, propõe a reunião obrigatória de processos que discutam usucapião, posse ou propriedade referentes a um mesmo imóvel. A proposta determina que esses feitos sejam julgados conjuntamente, exceto para ações que já tenham sentença.
4: Lúcio Moschini frisa que a medida evita decisões judiciais conflitantes e garante segurança jurídica em disputas imobiliárias. Nos casos em que a junção não for possível por questões de competência, o texto estabelece que as ações correlatas fiquem suspensas até o julgamento da questão principal.
3: Luciano Amaral, do PSD de Alagoas, pede esclarecimentos ao Ministério da Justiça sobre interlocuções entre a empresa de investimento esportivo SME e membros do Conselho Administrativo de Defesa Econômica. Ele quer investigar se houve tentativa de reverter uma punição antitruste.
4: Luciana Amaral afirma que o presidente da empresa enviou e-mails a clubes de futebol sugerindo proximidade com o CAD. O parlamentar ressalta que a apuração é indispensável para preservar a transparência e resguardar a imagem de imparcialidade do órgão regulador.
3: Daniel Agrobon, do PSD de Goiás, é autor de projeto que permite aos cidadãos bloquear preventivamente seu CPF contra a contratação de empréstimos ou abertura de contas. A proposta garante ao consumidor o direito de ativar e desativar o bloqueio, seja por modalidade, limite de valor ou período determinado.
4: Daniel Agrobon argumenta que a medida dá mais autonomia ao cidadão para se proteger das fraudes digitais. Ele acrescenta que caso os bancos descumpram a restrição imposta pelo titular do CPF e efetuem uma operação indevida, devem devolver em dobro o valor do prejuízo causado.
5: Política.
3: Eli Borges, do Republicanos, do Tocantins, elogia a atuação da Frente Parlamentar Evangélica na Câmara. O deputado comenta que o grupo atuou em pautas relacionadas à liberdade religiosa, à educação e à defesa da família.
11: Nós retiramos em todos os momentos a doutrinação ideológica nas escolas. Nós conseguimos garantir, nos termos da lei, ampliar esta segurança para que a liberdade religiosa não fosse confrontada por alguma decisão judicial. Nós conseguimos evoluir nas questões orçamentárias do governo, que vinham com recursos, por exemplo, para uma criança mudar de sexo aos 8 anos de idade, e garantido isso pelo recurso do SUS.
4: Eli Borges cita ainda a ampliação da imunidade tributária para igrejas e a atuação da frente contra propostas relacionadas ao aborto e a mudanças nas regras sobre a autoridade dos pais na educação dos filhos. Ele acredita que essas ações fortaleceram os valores defendidos pela bancada evangélica.
3: Termina agora o jornal Câmara dos Deputados, produzido pela Rádio Câmara, com trabalhos técnicos de Wellington Teles e apresentação de Luciana Vieira e Val Monteiro. Boa noite.
4: A Voz do Brasil volta amanhã. Uma boa noite para você.
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Que o dia mais triste do teu futuro não seja pior que o mais feliz do teu passado. Que o teto nunca caia sobre ti e que os amigos debaixo dele nunca partam. Que sempre tenha as palavras cálidas em um anoitecer frio e uma lua cheia em uma noite escura. E que um caminho se abra sempre à sua porta. Que vivas 100 anos, com 1 ano extra para arrepender-te. Que o Senhor te guarde em suas mãos e não aperte muito seus dedos. Que teus vizinhos te respeitem, que os problemas te abandonem, os anjos te protejam e o céu te acolha. E que a sorte das colinas celtas te abrace, que as bênçãos de São Patrício te contemplem, que os teus bolsos estejam pesados e o teu coração leve. Que a boa sorte te persiga e a cada dia e cada noite tenhas um muro contra o vento, um teto para a chuva, bebida junto ao fogo, risadas que consolem aqueles a quem amas. E que teu coração se preencha com tudo o que desejas. Que Deus esteja contigo e te abençoe. Que vejas os filhos dos teus filhos. Que o infortúnio te seja breve e que te deixe cheio de bênçãos. Que não conheças nada além da felicidade desse dia em diante. Que Deus te conceda muitos anos de vida. Com certeza, Ele sabe que a terra não tem anjos suficientes. E assim seja a cada ano, para sempre, para sempre.

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14: Determinação e fé. A força de vontade e a determinação de algumas pessoas nos deixam muitas vezes surpresos com o sucesso que alcançam. Uma garota filipina de apenas 11 anos deu uma grande demonstração a respeito disso. Ela tinha uma competição de atletismo para participar. Com o seu empenho diário, ela se preparou para competir. Havia, no entanto, um problema maior a ser vencido. Para participar, ela precisava estar calçando tênis. Houve quem desistisse da competição por causa desse detalhe. Mas a pequena Rhea Bulos estava determinada. Sem condições de comprar o calçado, se serviu de toda a sua criatividade. Conseguiu fita adesiva e enrolou dedos e pés. Com um marcador verde, desenhou o logotipo de uma marca conhecida. Ela estava equipada para a disputa. Não era um tênis de verdade, mas lhe permitiram competir nas corridas de 400, 800 e 1.500 metros. Venceu em todas as modalidades e conquistou 3 medalhas de ouro. Esse dia, com certeza, ficará marcado em sua memória. Gratificante é partirmos na busca de nossos objetivos, dispostos a alcançá-los. Dificuldades sempre surgem, mas a alma corajosa e determinada tem fatores de sucesso a seu favor. Com persistência, podemos transformar em conquistas as adversidades da vida, bem como ir solucionando pouco a pouco os problemas. Os momentos que parecem difíceis são oportunidades para mudarmos a direção do que não está bem em nossa rotina. Surgem curvas pelo caminho que nos exigem providências. Fazer das curvas e contracurvas momentos de meditação e introspecção, de humildade e fé para superar as dificuldades, é buscar nossa própria superação. Por mais difíceis que possam parecer os desafios, a disposição em arriscar e a determinação em não desistir do objetivo nos caracterizarão como vencedores. A vontade é a grande mola impulsionadora de tudo que desejamos realizar. Tudo que nos exija determinação, esforço, persistência e suor, tudo que idealizamos e conseguimos tornar realidade, passa a ser ponto marcante em nossa evolução. A confiança na nossa própria força e fé nos permite executar grandes feitos. Ganhamos também quando reconhecemos a importância da paciência. Por meio dela, tendo seu ponto de apoio na inteligência e na compreensão das coisas, temos a certeza de alcançar, em algum momento, o nosso alvo. Sim, os desafios podem ser grandes, mas a conquista ainda é possível. Pense nisso, mas pense agora. 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

0: Começa hoje o segundo dia do julgamento dos acusados pela morte do advogado Roberto Zampieri.
1: As testemunhas de acusação e defesa devem ser ouvidas a partir das 9 da manhã em Cuiabá. 3 réus respondem pelo assassinato do advogado morto com 10 tiros em 2023.
0: Debate da TV Centro-América reuniu ontem os candidatos ao governo de Mato Grosso.
1: Doutora Natasha, Otaviano Pivetta e Wellington Fagundes discutiram propostas para o estado em 4 blocos.
0: Habitação, educação, BRT e gestão de pessoas estiveram entre os temas do debate.
1: STJ volta a suspender contrato de concessão de rodovias de Mato Grosso, avaliada em 2 bilhões e 600 milhões de reais.
0: A decisão atinge trechos das MTs 160, 220, 242, além de 338. O caso é investigado por possíveis irregularidades na licitação.
1: Greve dos empregados da Caixa Econômica Federal termina após decisão do Tribunal Superior do Trabalho.
0: Com isso, as agências voltam a funcionar normalmente em todo o país a partir desta quarta-feira.
1: Mato Grosso tem 2.600.000 eleitores aptos a votar nas eleições de domingo.
0: O estado ganhou cerca de 169.000 eleitores desde 2022. O crescimento de 6,84% foi o terceiro maior aumento proporcional do país.
1: Essas e outras informações você confere com a gente a partir de agora no Primeira Página.
0: Olá, bom dia para você, ouvinte, fã do Primeira Página. Agora 6:32. Bom dia, Yasmin.
1: Bom dia, Aldair Santos. Bom dia para você, ouvinte. Excelente quarta-feira. Hoje o dia amanheceu menos quente que ontem, Aldair Santos. Tivemos uma mudança no tempo logo pela manhã. O jornal estava no ar ainda, o vento já tinha começado aqui na região metropolitana e depois veio aquela chuva boa.
0: Diferença, né? Uma mudança completa no tempo ontem, né? Bem coberto. Agora de manhã já tem um solzinho brilhando no céu da capital e muita gente apreensiva, meio sem entender o que está acontecendo com o tempo, né? Para você, um grande abraço. Você de Cuiabá, de Várzea Grande, toda a região metropolitana na nossa audiência. Vocês que também estão na Rede Centro-América, nos acompanham em Rondonópolis, Cáceres, Sorriso, Barra do Garças, região do Araguaia. Um excelente dia.
1: Bom, vamos saber então como amanheceu o dia. Aliás, antes de saber como amanheceu o dia, vamos aos fatos de hoje, saber o que marcou o dia 30 de setembro na história. Hoje, quarta-feira, Serra Nova Dourada completa 27 anos de emancipação política. Você sabia? E temos Serra Nova Dourada, essa cidade aqui em Mato Grosso. O município, ele fica na região da Araguaia, foi criado em 30 de setembro de 1999. O território, ele foi desmembrado de Alto Boa Vista e de São Félix do Araguaia. A data por lá é feriado municipal e marca o aniversário da cidade.
0: E também há 85 anos, nos dias 29 e 30 de setembro de 1941, ocorreu um dos maiores massacres do Holocausto, foi na Ucrânia. Unidades da SS e da polícia alemã com auxiliares assassinaram 33.771 judeus em apenas 2 dias. O local se tornaria um dos principais cenários de execuções em massa durante a ocupação nazista.
1: 30 de setembro também é o Dia Internacional da Tradução. Essa data, ela foi reconhecida pela Organização das Nações Unidas e ela tem o objetivo de valorizar o trabalho dos tradutores e dos intérpretes. Esses profissionais que ajudam a derrubar barreiras entre a língua e a cultura. A data, ela foi escolhida em homenagem a São Jerônimo, considerado padroeiro dos tradutores. Sabia que existe um padroeiro dos tradutores, Aldair?
0: Que coisa interessante, né? E tem mais hoje. Hoje é dia da secretária. A data é dedicada a profissionais que ajudam a manter empresas e instituições organizadas, cuidando de rotinas, agendas, atendimento de tantas outras tarefas do dia a dia.
1: E a sua quarta-feira seja de muita memória, que ela nos ajude a não repetir os erros do passado, né? Já que nós trouxemos aqui um dado tão triste, que foi o do Holocausto. E também que a sua comunicação, assim como os intérpretes, né, os tradutores, que ela te aproxime das pessoas e que a informação continue sendo uma ponte para um mundo melhor. Uma ótima quarta-feira para você. Agora sim podemos saber como é que está o trânsito hoje. Vamos chamar o Leandro?
0: Vamos lá, vamos conferir as informações da movimentação na Grande Cuiabá, pela capital, já nesse comecinho de manhã, 6:36. Diga aí pra gente como é que está o trânsito nesse início de quarta-feira, hein, Leandro Agostini?
2: Bom dia, Yasmin, bom dia, Aldair, bom dia a todo mundo que acompanha a primeira página. Um excelente último dia de setembro, né? Entrando em outubro agora. Então, uma excelente quarta-feira para todos. E o legal é que no trânsito, né, Yasmin, Alder, dá para perceber que hoje não vai ser aquele calor que estava nos últimos dias. Ontem foi ameno, foi melhor, choveu bastante, deu para aguentar, mas na segunda-feira estava muito difícil. Então, e a gente sabe que esse calor acaba trazendo um impacto também no humor do motorista que está no trânsito. Bom, falando em humor, falando em trânsito, nesse momento, movimentação bem tranquila, estou na Miguel Sutil, entre o viaduto da rodoviária e a trincheira Jurumirim, volume grande dos dois lados da pista, mas não está congestionado, não. Dá para perceber que, como está aqui, é nesse momento, na maior parte das vias aqui em Cuiabá e Várzea Grande. Só ali na Fernando Correia, sentido centro, que tem uns momentos de lentidão, ali próximo acesso a Palmiro, rotatória da Maria de Impina, mas não é só pelo volume de carros, ali tem um conjunto semafórico, tem o radar, tem a faixa de pedestres, ali realmente o motorista precisa ficar atento mesmo, é devido a essas situações que traz o congestionamento. Aí vai aumentar a quantidade de carros daqui a pouco, e aí sim, aí tem o congestionamento que a gente conhece. As rotatórias da Miguel Sutil estão com o trânsito fluindo bem, dá para seguir. Quem está em Várzea Grande consegue vir para Cuiabá sem dificuldades nenhuma. Avenida da FEB fluindo bem. Doutor Paraná ainda movimentação normal, Ponte Nova e também... eu falei da Doutor Paraná, né, Yasmin e Aldair, mas ali quando você entra em Cuiabá, na Tanqueria do Neves, tem uma obra que está acontecendo boa parte do dia, e para quem vai pegar Fernando Correia ali, pode atrapalhar um pouco o trânsito, tá? E já convido os ouvintes do Primeira Página que estão participando a mandar mensagens pra gente. Se tem alguma situação no trânsito, vamos compartilhar para fazer um trânsito melhor nessa quarta-feira. Volto com vocês no estúdio.
0: Obrigado, Leandro Agostini, ao vivo, atualizando as condições de trânsito pra gente. Importante você que tá saindo agora, vai sair de casa, vá com calma, bastante atenção. Alguns pontos da capital, a gente sabe, tem o trânsito bem pesado, muito carregado, então é preciso cuidado, atenção e principalmente respeito às regras no trânsito.
1: Isso mesmo, vamos seguir por aqui com o nosso jornal, então, agora 6:38. A gente atualiza sobre o caso Zampieri, o julgamento dos três acusados pela morte do advogado Roberto Zampieri entra hoje no seu segundo dia aqui em Cuiabá. Os trabalhos devem recomeçar às 9 da manhã no Fórum da Capital.
0: Ontem o delegado Nilson Farias apresentou o resultado do inquérito e as provas da investigação. Também foram ouvidos os delegados que participaram do caso. Os réus são Antônio Gomes da Silva, Edilerson Fialho Martins Barbosa e Etevaldo Luiz Cassadini de Vargas. Eles são acusados de envolvimento no assassinato de Zampieri, que tinha 57 anos e foi morto com 10 tiros em dezembro de 2023. Hoje, mais testemunhas de acusação e defesa devem ser ouvidas. Ainda não há previsão para o fim do julgamento.
1: E ainda falando sobre julgamentos, o trio acusado de participar da chacina de Peixoto de Azevedo já tem data para ser julgado. O júri foi marcado para 18 de novembro, às 8 da manhã, lá no Fórum de Sinop. Vão a júri a empresária Inês Geumilac, o filho dela, Bruno Geumilac, Éder Gonçalves Rodrigues. Os três são acusados por 2 homicídios e 2 tentativas de homicídio. O caso, ele ocorreu em 21 de abril de 2024. O julgamento será em Sinop após a defesa pedir a mudança do local do júri. O plenário terá 60 vagas. 30 são para o público com inscrição prévia. Os três acusados continuam presos preventivamente. A justiça também determinou reforço na segurança do fórum e proibiu a entrada com celulares e outros equipamentos eletrônicos.
0: A terça-feira foi um dia muito importante e foi uma data decisiva para as eleições deste ano. Foi realizado ontem o debate da TV Centro-América com os candidatos ao governo de Mato Grosso. E o Fabrício Baldini acompanhou os bastidores, traz avaliação para a gente. Vamos conferir.
3: O debate começou às 9h15 da noite e teve duração de 1 hora e 45 minutos. Doutora Natasha, do PSD, Otaviano Piveta, do Republicanos, e Wellington Fagundes, do PL, estiveram lado a lado para discutir propostas e projetos para a população de Mato Grosso. As perguntas foram feitas sempre de um candidato para o outro. Todos tiveram a oportunidade de perguntar e de responder. Em dois blocos, as perguntas foram de tema livre. Nos outros dois, temas determinados. Assuntos importantes para o Estado, como habitação, educação, BRT e gestão de pessoas, foram discutidos. Ao final, cada candidato teve 2 minutos e meio para fazer as suas considerações finais. Os candidatos destacaram a importância e o peso decisivo do debate.
4: Considero algo de natureza extremamente importante e fundamental estar aqui, algo extremamente importante para a democracia, importante para o eleitor e para a eleitora poderem conhecer um pouco mais dos candidatos, poderem conhecer um pouco mais das propostas desses candidatos para fazer a escolha certa no próximo domingo, no dia 4.
5: Um momento muito importante para os brasileiros, brasileiras e para nós aqui no Mato Grosso, não é menos importante. Eu represento um modelo de gestão de resultados, tenho compromisso com resultados, tenho compromisso com melhorar a vida do nosso povo, e é por isso que eu sou candidato e tô me dirigindo ao nosso povo para pedir o apoio.
6: É uma grande oportunidade para que todos possam colocar as suas ideias, mostrar o projeto e o plano de governo. Estou aqui muito confiante, porque acredito que esse debate ele será decisivo para que a população, principalmente aqueles indecisos, defina pelo voto de consciência e que não anule o voto.
3: Os candidatos também fizeram uma avaliação de suas campanhas.
4: Avalio de maneira extremamente positiva, é uma campanha que está crescendo muito, a gente sente nas ruas, é uma campanha de muito olho no olho, é uma campanha de muito tete a tete ali, andando nas ruas, parando nos sinaleiros, nas rotatórias, entregando panfletos, me apresentando. Então, a gente sente as manifestações espontâneas a todo momento.
5: Eu me sinto cumpridor de uma missão, está conduzindo uma campanha também muito importante. Eu me sinto cheio de entusiasmo para um novo ciclo que vai se iniciar no ano que vem. Tenho muita confiança, tenho muita fé no futuro, estou preparado para isso.
6: Presente nas comunidades, conversando com as pessoas, ouvindo para que a gente possa trabalhar mais. E a campanha é isso. Foi mais uma oportunidade para a gente abraçar, receber o carinho e, acima de tudo, levar a confiança que o Mato Grosso e o Brasil têm jeito.
3: O debate foi mediado pelo apresentador Cleto Kipper.
7: Confesso que deu um friozinho na barriga, há um bom tempo eu não fazia algo pela primeira vez, então foi incrível. Fiquei muito feliz com a oportunidade que a TV Centro-América me concedeu de mediar esse debate, então, profissionalmente, muito feliz. É todo um trabalho, são mais de 30 profissionais envolvidos desde a semana passada. O debate foi ótimo, foi um debate de ideias, de propostas. Antes do debate, inclusive, conversei com os candidatos. Falei, imagine que a câmera é o eleitor. Tenta convencer o eleitor de que você tem a melhor proposta, de que você tem o melhor plano para o Mato Grosso nos próximos 4 anos. Então, é isso, é um debate de ideias que foi ótimo. E quem estava em dúvida, eu acho que após esse debate, o último do primeiro turno conseguiu, digamos assim, esclarecer, se estava em dúvida ainda, em quem votar no próximo domingo.
3: Para a Rede Mato Grossense de Comunicação, o debate é parte de uma cobertura que acompanhou a eleição ao longo dos meses e que continua até os resultados do primeiro turno. Quem fala é o diretor de conteúdo da RMC, Marcelo Rosa.
8: A RMC, através da TV Centro-América, fica feliz de poder ser um instrumento importante nesse processo. É um encontro muito importante, os candidatos sabem disso, a gente faz esse trabalho todo na cobertura prévia do período eleitoral, com as entrevistas, com as séries de reportagem, também com o debate, para ajudar o eleitor a formar a convicção e fazer a escolha certa no dia da eleição.
3: Fabrício Baldini para o Primeira Página.
0: Agora são 6h44, dia importante, momento importante para a democracia, né? O debate realizado ontem. Vamos falar com Rondonópolis agora? O Ministério Público Eleitoral e a Justiça Eleitoral lançaram um protocolo para reduzir a poluição ambiental e visual durante a campanha eleitoral de 2026. O Alex Bettinardi tem as informações, direto da Centro América FM Rondonópolis. Bom dia, Alex.
9: Olá, bom dia, Aldair, bom dia, Yasmin, a todos que nos acompanham. A iniciativa, Aldair, vale para Rondonópolis e também Itiquira e tem caráter preventivo, voluntário e colaborativo. É o seguinte, entre as medidas estão a redução do uso de material impresso, incentivo à comunicação digital e a utilização de materiais recicláveis ou biodegradáveis. O documento também prevê ações para evitar o descarte irregular de santinhos, panfletos, cartazes, banners e faixas. Um dos principais focos é combater o chamado derramamento de santinhos. A prática é considerada crime eleitoral quando ocorre nas proximidades dos locais de votação. As equipes de campanha deverão ser orientadas e os materiais que sobrarem deverão ser destinados de forma adequada. Para isso, a cooperativa Nova Esperança, aqui de Rondonópolis, vai receber e processar os resíduos de campanha. O material poderá ser entregue diretamente à cooperativa, que terá até um horário excepcional de funcionamento para receber os descartes. Alguns partidos, além das prefeituras, da cooperativa, já aderiram ao protocolo. Outras legendas foram notificadas, mas não compareceram à reunião e ainda não formalizaram a adesão. São essas informações por enquanto. Volto com vocês na capital.
1: Muito obrigada, Alex, pelas informações. Nós vamos para o intervalo. Daqui a pouco nós voltamos com mais informações para você, nosso ouvinte, falando sobre a mudança de tempo em várias regiões aqui do nosso estado. Inclusive, nós tivemos temporal em algumas cidades. E vamos falar também sobre vagas remanescentes que estão disponíveis lá no Nortão. Tem vaga, inclusive, para quem quer fazer curso de graduação para medicina. A gente conta para você os detalhes daqui a pouco.
10: Durante a seca, pessoal.
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0: Primeiro, a página está de volta com outras notícias nesta quarta-feira, hora certa, 6:51 agora. A gente segue com mais informações nesta manhã.
1: Jangada, vamos falar agora sobre tempo, porque a cidade, ela teve declaração de emergência por incêndios florestais homologada pelo governo de Mato Grosso ontem. A medida, ela vale por 90 dias e pode ser prorrogada pelo mesmo período. O município, ele enfrentou uma sequência de queimadas em agosto e chegou a aparecer entre os 21 municípios do país com mais focos de calor. O fogo, ele atingiu áreas rurais e chegou perto da zona urbana. A situação exigiu a mobilização de equipes, veículos e máquinas da prefeitura, além do apoio do Corpo de Bombeiros e da Defesa Civil também. Esse reconhecimento de situação de emergência por incêndios florestais, ele permite a adoção de medidas emergenciais para combater incêndios e proteger a população de Jangada e também o meio ambiente.
0: Falando em impactos do tempo ainda, um forte temporal atingiu cidades do interior de Mato Grosso na tarde de segunda-feira. Cáceres e Alta Floresta, por exemplo, tiveram rajadas de vento, queda de postes, de fiação, árvores e galhos espalhados pelas ruas. Em Alta Floresta, uma estrutura metálica foi arrastada pelo vento e atingiu um carro que passava por uma avenida perto de um posto de combustíveis. Em outro ponto, estruturas de iluminação pública e galhos caíram sobre a pista. A prefeitura da cidade informou, inclusive, que aproximadamente 25 mil pontos de energia elétrica no município, cerca dos 25 mil, cerca de 19 mil, ficaram sem fornecimento após o temporal. Em Cáceres, a Energisa informou que 6 postes caíram. Equipes da concessionária seguem trabalhando no atendimento das ocorrências e o tempo deve continuar instável. O calor e a umidade podem provocar novas pancadas de chuva, principalmente à tarde. Hoje, quarta-feira, a aproximação de uma frente fria deve aumentar o risco de temporais, principalmente na região oeste de Mato Grosso.
1: Neste momento em Cuiabá, temperatura agora está 25 graus, a gente olha aqui para os outros municípios do estado também. Sorriso neste momento, 25 graus, mas atenção porque tem alerta para tempestade, previsão de mudança a partir de amanhã, quinta-feira, por aí. Então, tem previsão dessa mudança de tempo chegando aí também e por isso essa previsão de tempestade. O mesmo vale para Cáceres, para Rondonópolis e para Cuiabá. Então, agora, neste momento, em Cáceres, 26 graus e em Rondonópolis, 25 graus. E já que estamos falando de Cáceres, vamos para lá falar com o Jaconias Neto? No Pantanal, a tecnologia e a inteligência artificial estão sendo usados a favor da preservação do bioma. O sistema, chamado Pantera, ampliou o monitoramento e ajuda a identificar incêndios com mais rapidez, inclusive nas áreas de fronteira. Jaconias Neto, conta pra gente os detalhes desse novo sistema que está sendo implantado por aí.
2: Olá, Yasmin, bom dia também ao Dair Santos, bom dia também para você, cara ouvinte. É um passo muito importante para a tecnologia e também ao meio ambiente, viu, Yasmin? O sistema Pantera, que utiliza a inteligência artificial para identificar fumaça, ampliou em 20% a área monitorada no Pantanal. Agora, a tecnologia acompanha quase 2 milhões de hectares em Mato Grosso, Mato Grosso do Sul e na Bolívia. O objetivo é identificar incêndios mais rapidamente, principalmente em regiões de difícil acesso. Uma nova câmera foi instalada próximo à fronteira com a Bolívia. O equipamento funciona 24 horas por dia e envia imagens para uma central de monitoramento. O sistema utiliza câmeras de alta resolução instaladas em torres. Também as imagens são analisadas continuamente por uma inteligência artificial. Ao identificar uma possível fumaça, o sistema envia um alerta e indica o local da ocorrência. Ainda os alertas são compartilhados com brigadas.

0: A Universidade Federal de Mato Grosso abriu vagas para cursos remanescentes. São quase 1000 vagas remanescentes para cursos de graduação. Quem tem as informações é a Tâmara Figueiredo, que traz a notícia para a gente. Bom dia, Tâmara.
1: Olá, Aldair. Bom dia a você, bom dia Yasmin e a todos que nos acompanham. No total, são 967 vagas remanescentes e as inscrições são gratuitas e podem ser feitas pela internet até o dia 4 de outubro para ingresso no semestre 2027/1. São 823 vagas de ampla concorrência e 144 destinadas a candidatos que fizeram todo o ensino médio em escola pública. No campus de Sinop, são 245 vagas em 12 cursos. Entre eles estão agronomia, enfermagem, farmácia, medicina, medicina veterinária e zootecnia. Medicina tem 5 vagas, sendo uma de ampla concorrência e 4 para estudantes de escola pública. Enfermagem tem 10 vagas. A classificação será feita com base nas notas do Enem de 2016 a 2025. Quem fez mais de uma edição válida terá considerada a maior pontuação global, desde que não tenha zerado nenhuma área ou a redação. E cada candidato pode escolher um único campus, curso, turno e tipo de vaga. A divulgação das inscrições deferidas e indeferidas está prevista para o dia 5 de outubro. E a primeira chamada para matrícula deve ser publicada no dia 13 de outubro, com envio dos documentos entre 14 e 18 de outubro. Volto com vocês.
2: Obrigada, Tâmara, pelas informações. Bom, antes da gente ir para o intervalo, vamos falar aqui do Parque Novo Mato Grosso, porque o governo do estado remanejou 60 milhões de reais do orçamento da infraestrutura para a implantação do Parque Novo Mato Grosso aqui em Cuiabá. A mudança foi publicada no Diário Oficial. Esse dinheiro estava previsto para obras, projetos de transporte e parcerias. Agora, os recursos serão destinados à MTPAR, empresa responsável pelo parque.
0: Do total, 20 milhões vêm de recursos para parcerias. Outros 17,2 milhões estavam previstos para pacotes de infraestrutura. Há ainda 12,8 milhões de reais para obras e 10 milhões de modais de transporte. O decreto não detalha quais obras deixarão de receber esses recursos. E o remanejamento não significa que o dinheiro já tenha sido gasto. O parque segue em implantação e já recebe eventos de grande porte.
2: E por falar em obras, o Superior Tribunal de Justiça, o STJ, voltou a suspender a execução de um contrato de concessão de rodovias aqui do estado. Esse contrato é avaliado em 2,6 bilhões de reais. A decisão foi tomada na segunda-feira e atinge o lote 1 do Programa Estadual de Concessões.
0: O contrato envolve trechos das rodovias MT-160, 220, A242 e 338. A suspensão foi pedida pelo Tribunal de Contas do Estado, o TCE, para apurar possíveis irregularidades na licitação.
2: O Tribunal de Justiça de Mato Grosso havia liberado a retomada do contrato. Agora, o STJ suspendeu essa decisão e restabeleceu a medida cautelar do TSE. A apuração, ela vai verificar se houve alteração nas regras do edital sem nova publicação. O caso segue em análise pelos órgãos de controle. Agora vamos para o intervalo. Você de Sorriso, Rondonópolis e também de Cáceres, você fica com seu jornal local. E você da região metropolitana fica com a gente, porque tem muita informação aqui ainda na nossa programação. E nós vamos falar, inclusive, também daqui a pouco sobre o fim da greve da Caixa. Essas e outras informações depois do intervalo.
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0: Olá, bom dia para você que acompanha a nossa programação aqui na 101, começando o dia, quarta-feira, dia 30 de setembro de 2026. Primeira página está no ar. Agora são 7:03, hora de notícias no seu rádio. Elka Candelária, bom dia, tudo bem? Começando bem esse dia de hoje, o último de setembro, hein?
1: Último dia do mês de setembro. Bom dia para você, Alex. Bom dia a todos os nossos ouvintes. Primeira página de hoje só começando. Uma excelente quarta-feira para você. Vamos juntos até às 8 horas da manhã. Bom dia para você que tá pegando carona com a gente já no trânsito, a caminho do trabalho, levando a garotada para a escola ou tá em casa já, né, começando essa quarta-feira. Nesse momento faz 26 graus aqui em Rondonópolis. Dia de muito sol com nuvens. Já já teremos os detalhes da nossa previsão do tempo. E você, nosso amigo ouvinte, é o nosso convidado especial para participar aqui com a gente. Manda para cá o seu bom dia, o seu alô, a sua sugestão pelo 996-63-2522. Vamos aos destaques do Primeira Página de hoje.
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0: A Polícia Rodoviária Federal apreendeu mais de 6 quilos de skunk em um ônibus interestadual na BR-364, região de Pedra Preta, assunto que a gente traz daqui a pouco para vocês.
1: E já está presa a primeira pessoa suspeita de envolvimento no assalto contra o vereador Wesley Cláudio e a família dele aqui em Rondonópolis. A mulher tem 24 anos.
0: Os trabalhadores da CODER seguem paralisados, se mobilizam hoje na Câmara Municipal de Rondonópolis durante a votação do veto.
1: A partir de amanhã, 1º de outubro, começa o período de matrículas na rede estadual de ensino para o ano letivo de 2027.
0: E o TST determinou o fim da greve dos funcionários da Caixa e garantiu reajuste salarial para a categoria.
1: Termina hoje o prazo para a entrega da declaração do Imposto sobre a Propriedade Territorial Rural, o ITR. Essas e outras informações, a partir de agora, o Primeira Página já está no ar.
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0: Muito bem, na edição de hoje, além desses assuntos que a gente trouxe agora em destaque, né? A gente vai falar também das oscilações de energia elétrica, né? Eu acho que desde sábado à noite para cá, devido ao calor, não sei o que mais que aconteceu, viu, Elka? Mas muita gente reclamou da falta de energia, oscilações. As pessoas estudando à noite, cai a fase, né? Como se diz, em casa, ventilador parando, geladeira ligando e desligando, ar-condicionado, então, nem se fala.
1: Pois é, muitas pessoas, inclusive, Alex, pessoas doentes, às vezes, que dependem de algum aparelho, né, para poder ficar mais confortável ali em casa, e também ficaram sem energia, enfrentando todo esse transtorno aqui em Rondonópolis. A situação tá bem difícil.
0: Daqui a pouquinho a gente traz esse assunto no Primeira Página. Se é o seu problema, já manda mensagem para cá também, manda áudio, né, relatando o que tá rolando por aí, a gente traz resposta daqui a pouco. E a Polícia Rodoviária Federal apreendeu mais de 6 quilos de skunk durante uma fiscalização de um ônibus interestadual na BR-364, na região de Pedra Preta. O skunk é aquela droga que eles falam que é a super maconha, né? Uma derivação da maconha. A abordagem aconteceu na tarde de ontem, no quilômetro 176 da rodovia. O ônibus fazia linha entre Cuiabá e Goiânia. Durante a fiscalização do bagageiro, o cão farejador, o K9 Zion, indicou uma possível presença de drogas em uma das malas. Na bagagem, os policiais encontraram 6 pacotes de skunk, um peso ali total aproximado de 6,6 kg. Segundo a PRF, o passageiro diz que mora em Porto Velho, Rondônia, e que ao desembarcar na rodoviária de Cuiabá, foi abordado por um homem que ofereceu dinheiro para ele levar essa droga até São Paulo. O valor então seria pago pelo transporte aí dessa droga, que é aquela mula do tráfico, né, que no meio policial. O passageiro foi preso em flagrante por suspeita de tráfico de drogas e encaminhado para a Delegacia de Polícia Civil de Pedra Preta.
1: E a Polícia Civil prendeu um homem investigado por envolvimento em um homicídio e uma tentativa de homicídio em Jaciara. Um segundo suspeito é considerado foragido. Esse homicídio aconteceu no dia 3 de setembro. Um homem de 47 anos foi encontrado morto nos fundos de casa, com ferimentos provocados por tiros. 6 dias depois, outro homem de 35 anos foi alvo de uma tentativa de homicídio. Segundo a polícia, vestígios digitais levaram aos dois investigados. Um deles, de 40 anos, foi preso. O outro, de 30, ainda não foi localizado. Celulares e outros dispositivos eletrônicos também foram apreendidos. A polícia investiga a motivação desses crimes e a possível participação de outras pessoas e se houve um mandante. As buscas pelo segundo suspeito continuam.
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0: 7:08, a Polícia Civil prendeu uma mulher suspeita de envolvimento no assalto contra o vereador Wesley Cláudio e família que aconteceu aqui em Rondonópolis. Com ela, os policiais encontraram dinheiro e até uma aliança roubada do parlamentar ali durante a ação dos criminosos. Thaís Prestes está chegando com essas informações. Bom dia, Thaís.
4: Olá, bom dia Elka, bom dia Alex, um excelente dia para você que acompanha o Primeira Página. A mulher foi presa durante as investigações da Delegacia Especializada de Roubos e Furtos, a DERF, na noite desta terça-feira aqui em Rondonópolis. Com ela, os policiais encontraram R$17.000 em dinheiro, 15 munições de calibre .40, dois capacetes e uma aliança de casamento do vereador Wesley Cláudio. A joia tinha o nome da esposa do parlamentar gravado. A polícia chegou até a suspeita depois de identificar uma motocicleta rosa que teria sido utilizada na ação criminosa. A motocicleta foi localizada em uma casa no bairro Alfredo de Castro. No local, os investigadores encontraram a mulher que confirmou ser a proprietária do veículo. Durante a abordagem, parte do dinheiro foi encontrada escondida na roupa dela. Nas buscas realizadas no quarto, os policiais localizaram o restante do valor, as munições, os capacetes e a aliança. Segundo o boletim de ocorrência, a suspeita disse que estava guardando os objetos para o namorado. Ela também confirmou que emprestou a motocicleta para ele no dia do crime, mas disse não saber onde o homem está. A polícia aponta que características desse namorado são compatíveis com informações repassadas pelas vítimas e com as imagens analisadas durante a investigação. Um outro homem também foi detido durante a operação, depois de, segundo a polícia, tentar atrapalhar o trabalho das investigações. O assalto contra Wesley Cláudio e a família aconteceu na madrugada de segunda-feira. O vereador, a esposa e os dois filhos foram rendidos e mantidos reféns dentro de casa. O parlamentar foi agredido e teve parte da orelha direita cortada. A esposa e os filhos também foram agredidos e ameaçados. Os criminosos levaram cerca de R$42.000, além de celulares, joias, aliança e o carro utilizado pela família. A Polícia Civil reforça que a motivação do crime ainda está sendo investigada e que é prematuro afirmar se o ataque teve motivação patrimonial ou política. As diligências continuam para identificar e localizar os demais envolvidos. Eu volto com vocês aí no estúdio.
0: Valeu, Thaís, muito obrigado. Eu acho que passa na sua cabeça também, Elka, e de todo mundo, quem que é o mandante numa situação como essa? Pois porque é. Foi bem articulado. Esses criminosos sabiam que tinha esse dinheiro dentro da casa. Ninguém chega invadindo uma casa de uma hora para outra, né? Tudo isso vai ter que ser explicado. Agora, o que choca, né, toda a população é a violência empregada aí nesse assalto, né?
1: Isso, um
0: manter
1: crime que...
0: Manter a família refém, o desespero dessas pessoas. Eu já vi caso, Elka, de a pessoa numa situação dessa infartar e morrer. Não, né?
1: Com certeza, porque é um susto,
0: risco,
1: né?
0: Também.
1: E você vê um filho seu envolvido na situação também, né? Uma situação bem difícil, um crime que tem repercutido muito essa semana aqui em Rondonópolis. E ainda falando disso, Alex, a polícia também divulgou a prisão dessa mulher, foi feita ontem à noite aqui em Rondonópolis. Essa mulher que tem 24 anos e olha só a quantia de dinheiro, né? Que estava com ela, R$17.000.
0: É o quê? Não dá metade do dinheiro que saiu da casa.
1: Cadê o restante do dinheiro?
0: Tem o restante.
1: Ainda há
0: agora,
1: muita
0: uma
1: investigação
0: prova
1: pela
0: muito
1: frente.
0: Crucial nisso aí, a aliança, né?
1: A aliança do vereador que
0: estava
1: com
0: na
1: essa
0: casa
1: mulher.
0: Dela.
1: Exatamente.
0: Ela vai ter muito o que explicar agora.
1: Muito, muito. A polícia também divulgou, as equipes da DERF, que é a Delegacia de Roubos e Furtos aqui de Rondonópolis, que eles já avançaram na identificação de outros possíveis envolvidos. Um dos suspeitos tem 20 anos e é procurado agora pelas forças de segurança. Ainda hoje, a Polícia Civil vai realizar uma coletiva de imprensa durante a parte da manhã. Então, ao longo do dia de hoje, outros desdobramentos em relação a esse caso devem surgir aqui na cidade.
0: E é muito o que a polícia também falou pra gente, né? Pra nossa equipe, conversando com a Thaís. Não dá para cravar, para dizer, olha, foi um crime político. Não. O que interessa é que tinha o dinheiro na residência ali, essa família sofreu bastante, inclusive a criança também dentro da casa, agora precisa explicar o que aconteceu e punir essas pessoas.
1: Exatamente, é um trauma, né? A gente segue acompanhando ainda hoje, então uma coletiva de imprensa deve ser realizada, porque ainda há muito que se falar desse caso, as investigações agora continuam. 7h14. E o sistema financeiro identificou mais de 870 mil indícios de contas laranja no primeiro semestre de 2026. O número já representa cerca de 88% dos casos registrados em todo o ano de 2025. Fabrício Baldini traz as informações.
5: Os dados são da Quod, empresa de inteligência de dados, para o mercado de crédito. O levantamento também apontou mais de 314 mil documentos fraudulentos associados a contas usadas em golpes. As contas laranja podem ser abertas normalmente, com dados verdadeiros, e só depois passam a ser usadas por criminosos. Um dos alertas é quando a movimentação financeira foge muito do perfil do titular. O advogado criminalista Rafael Pimenta alerta para os sinais que podem indicar que uma pessoa está sendo usada como laranja sem saber.
6: Os mais comuns são dinheiro que entra na sua conta, sem você que saiba de onde vê, e geralmente seguido de alguém pedindo para você devolver ou repassar o valor para outra conta, outra situação. Ofertas de emprego, renda extra, que pedem a conta, seu Pix ou cartão para receber pagamentos de clientes ou movimentar valores de empresas, pedidos de parentes, amigos, conhecidos, para usar sua conta bem rapidinho, como a gente fala, porque a deles estaria bloqueada. Nesse caso, a gente tem que tomar muito cuidado, porque nós não sabemos o intuito da outra pessoa. O bloqueio repentino da conta pelo banco também é uma outra possibilidade. Contatos de desconhecidos cobrando valores que você nunca recebeu, ou mensagens te acusando falsamente de um golpe.
5: Ainda segundo a Quod, quem empresta, aluga ou vende o acesso à conta pode ter o dinheiro bloqueado e até mesmo responder pelos crimes. E caso perceba uma movimentação estranha em sua conta, qual é a primeira coisa que você deve fazer? O Rafael Pimenta, que é advogado criminalista, responde:
6: a primeira de todas é não mexer no dinheiro. Não devolva, não transfira, não faça o saque, mesmo que alguém ligue pedindo com urgência. Porque a pessoa que liga costuma ser o próprio golpista. E quem acaba repassando o valor passa a participar da cadeia desse dinheiro. E justamente nisso que se confunde com a conduta do laranja. Aconteceu isso? Liga imediatamente para o banco pelo canal oficial. Relate a movimentação, bloqueio do preventivo e anote o número desse protocolo. Principalmente, se for o Pix pela chave Pix, pede para o banco a abertura do MED, que seria o mecanismo especial de devolução, e é o canal próprio para devolver dinheiro à vítima verdadeira. Nunca devolva para quem está te pedindo, mas sim para a pessoa que depositou mediante esse mecanismo especial de devolução. E principalmente fazer o registro do boletim de ocorrência aqui no estado de Mato Grosso, que pode inclusive ser feito pela delegacia virtual da Polícia Judiciária Civil.
5: A orientação é não compartilhar senhas ou dados bancários e, diante de uma ligação suspeita, desligar e procurar diretamente o banco. Fabrício Baldini para o Primeira Página.
1: Obrigada, Fabrício, pelas informações. 7h17. A gente vai fazer uma pausa aqui no Primeira Página, mas na volta tem muitas informações. Vamos falar a respeito da paralisação dos trabalhadores da Coderc, que ainda hoje devem se manifestar lá na Câmara Municipal. O principal assunto desde ontem, eles estão paralisados, com as atividades paralisadas. A gente vai falar sobre isso na volta do intervalo. E tem ainda a questão da falta de energia elétrica. Muitos moradores aqui de Rondonópolis enfrentando transtornos desde sábado. Se é o seu caso, manda mensagem para cá também, vamos participar. Seguimos juntos até às 8 horas da manhã. Já voltamos.

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2: Vamos aos principais indicadores econômicos desta quarta-feira. O dólar comercial fechou ontem com queda, cotado a R$ 5,21. Na Bolsa de Valores, Ibovespa terminou o pregão em alta de 0,46% aos 183.827 pontos. No mercado internacional, o petróleo segue entre os indicadores acompanhados de perto, em meio às tensões no Oriente Médio. E o mercado financeiro começa esta quarta-feira de olho no cenário econômico brasileiro e internacional e nos movimentos do câmbio e da bolsa ao longo do dia.
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4: Sete horas 22 minutos, primeira página de volta, uma excelente quarta-feira para você. E trabalhadores da Coder realizam uma paralisação nesta quarta-feira aqui em Rondonópolis. Essa ação foi convocada pelo Sispimur e terá duração de 48 horas. Começou ontem e deve estar terminando hoje à meia-noite. A principal pauta do movimento é a votação do veto total do prefeito ao projeto de lei do Legislativo 137 de 2026, que propõe suspender a legislação que autorizou a liquidação e extinção da Coder. Hoje, às 14h, os coderianos estarão mobilizados em frente à Câmara Municipal de Rondonópolis, onde deve ocorrer uma sessão solene para a votação desse veto. De acordo com o sindicato, essa mobilização manteve o contingente mínimo de 30% dos trabalhadores em atividades, conforme previsto na Lei 7.783 de 1989. Nós tentamos contato com o Sispimur, mas até o momento nós não tivemos nenhuma resposta. A gente segue acompanhando esse assunto para saber qual vai ser o desenrolar dessa votação desse projeto de lei. Então, os trabalhadores ali da Coder paralisados desde ontem e hoje às 14h vai ter essa mobilização em frente à Câmara Municipal.
5: E os moradores de diferentes bairros de Rondonópolis estão enfrentando quedas, oscilações no fornecimento de energia elétrica. Há relatos de casas onde apenas uma fase funciona. Lâmpadas piscando, eletrodomésticos não ligam. A Energisa reconheceu as ocorrências e diz que reforçou as equipes, viu, Elka? Tem morador que acende a luz, daí ela pisca, tenta ligar o ar-condicionado, não funciona. Geladeira, então, televisão, outros eletrodomésticos também não conseguem operar normalmente. E esse problema, relatado por moradores de diferentes bairros de Rondonópolis nos últimos dias, vem acontecendo com frequência, viu? Alguns contam que as oscilações começaram ainda no sábado. Em determinados imóveis, a energia não chega, daí cai, daí a pouco completamente. Uma das fases funciona. Na prática, parte da casa tem energia, mas a tensão não é suficiente para funcionar normalmente todos os equipamentos. As lâmpadas piscando, então, viraram um sinal até de que alguma coisa não está certa. Como explica um dos moradores para a gente?
6: Alguém sabe informar o que está acontecendo com essa energia, hein? Rapaz, que desde domingo tá com o cara, vai e volta, você tá doido. Até que tirei a geladeira aqui da tomada aqui. Se já não queimou, não estragou a geladeira, você tá doido. Para dormir então, tem como ligar o ar-condicionado.
7: Tá parecendo árvore Natal. Agora tá piscando mesmo. Agora que não dá. É doido, menino. Não dá para ligar a geladeira não. É ligar e queimar.
8: O que é o bairro José Sobrinho. José Sobrinho, você tá doido, menino.
5: Pois é, isso aí foi no José Sobrinho que nós recebemos então a participação do ouvinte, mas em vários locais também tiveram essas quedas, aqui na região do Jardim Atlântico também, no Azaleia, Margaridas, vários bairros da cidade, viu, Elka? E os moradores relataram apagões, interrupções no fornecimento. O que que tá acontecendo, hein? A preocupação não é apenas ficar sem luz. Tem a geladeira, freezer, ar-condicionado, e o morador tá esperto, né? Você viu que ele já fala: vou desligar a geladeira, prefiro deixar a carne estragada do que queimar o equipamento. Televisão, todos os aparelhos elétricos, né? A concessionária responsável pelo fornecimento de energia reconheceu as ocorrências registradas na cidade. Em nota, a Energisa informou que ativou um plano de contingência para atender ao aumento da demanda durante esse período de calor extremo. A empresa afirma que dobrou o número de equipes em campo, posicionou os profissionais em pontos estratégicos, mantém um monitoramento do sistema 24 horas por dia. A concessionária também pede que os consumidores mantenham atualizada a chamada declaração de carga. O que que é isso? Essa informação indica a quantidade e a potência dos equipamentos elétricos utilizados no imóvel. Aí já fica difícil, né? Saber o que que tem, né? De consumir energia ali. E também fazer o dimensionamento da rede. Isso aí tá mais fácil. Isso aí tem que ver com o engenheiro elétrico, então, para deixar a sua casa dimensionada. Mas se funciona só uma fase, e aí, o que que vai fazer, né? Segundo a empresa, essa atualização não altera o valor da conta de energia. Outra orientação: toda vez que houver a falta ou oscilação, o consumidor precisa registrar a ocorrência e guardar aquele número de protocolo. O atendimento pode ser feito pelo aplicativo da Energisa, pelo site, ou então aquele 0800 que vem ali no talão de luz também. Fique atento aí. É o problema que está acontecendo com você também? Manda para cá pelo nosso WhatsApp do Primeira Página.
4: E sabemos, Alex, que sempre esse período de calor extremo aqui em Rondonópolis, muitos bairros acabam sofrendo, né? É a tal da sobrecarga de energia que eles falam, acaba sobrecarregando ali um transformador do bairro, e aí acaba que muita gente fica sem energia. Mas imagina só, né, o transtorno. A pessoa tem que trabalhar no dia seguinte, fica a noite inteira sem um ventilador, sem um ar-condicionado, não tem quem aguente, né? Já passei por essa situação, sei o quanto é difícil hoje. Situação já normalizada ali no meu bairro, mas sabemos que desde sábado para cá, calor intenso que fez em Rondonópolis no fim de semana. E aí, para ajudar, na segunda-feira teve aquela chuva forte à noite.
5: Foi.
4: Ventos muito fortes, e aí muitos bairros também enfrentaram esse transtorno com a queda de fios, queda de árvore em cima de fiação. É bem difícil.
5: Que transtorno, hein?
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4: E por falar em calorão, é hora de saber como fica o tempo aqui para Rondonópolis nessa quarta-feira, 30 de setembro. Depois daquele fim de semana de calor intenso, a previsão indica mudança nas condições, com possibilidade de chuva, trovoadas e rajadas de vento a partir de hoje, quarta-feira. O IMET também alerta para a possibilidade de tempestades em algumas áreas aqui de Mato Grosso. Só que o calor, ele continua. As temperaturas seguem elevadas e a recomendação é ficar atento às mudanças do tempo ao longo do dia. Para hoje, a máxima é de 38 graus, tem uma pequena previsão de chuva, por enquanto pouco mais de 1 milímetro. Deve fazer bastante calor, o tempo começa a mudar um pouquinho a partir de amanhã.
5: E a partir de amanhã, 1º de outubro, começa o período de matrículas na rede estadual de ensino para o ano letivo de 2027. E para quem vai ingressar no ensino médio, uma das possibilidades é fazer, ao mesmo tempo, a formação técnica profissional. Em Rondonópolis, a CCTES, em parceria com a SEDUC, vai ofertar essa modalidade de ensino. Na prática, o estudante cursa um ensino médio e também recebe a formação profissional. Ao concluir essa etapa, além da formação regular, o aluno também pode sair preparado para ingressar no mercado de trabalho. Mas quais são os cursos que serão ofertados em Rondonópolis? Quem que poderá participar? Como é que vai funcionar essa formação? Onde que eu acesso para ter essas informações? Para explicar tudo isso, a gente conversa com a diretora da Escola Técnica Estadual de Rondonópolis, Neiva de Col. Bom dia, tudo bem, Neiva?
3: Bom dia, Alex, bom dia, Elka. Prazer estar aqui com vocês novamente. Exatamente, Alex, é uma oportunidade excelente, né? É uma parceria, como você bem mencionou, muito bem esclarecedora sua abertura aí sobre o assunto. É uma parceria entre a SEDUC e a CCTES, que são duas secretarias do Estado, para ampliar a oferta da formação profissional e tecnológica no Estado de Mato Grosso. Além da CCTES, tem outros ofertantes também que são parceiros,
5: Eu ia até te perguntar isso, tem outras escolas também que oferecem esse trabalho?
3: Tem, a parceria com a SEDUC, ela é bem, bem ampla, então nós, enquanto ofertantes da educação profissional, somos um parceiro, a CCTES, mas tem outros parceiros também, tem o SENAI, tem o SENAC, uhum. né? Tem outras instituições que talvez em outros municípios a gente não conheça aqui, mas está bem ampliada essa oferta da educação profissional e tecnológica.
5: Mas deixa eu te perguntar uma coisa, aí nesse caso, para o aluno fazer o ensino médio e o curso técnico, ele tem que fazer período integral, é assim?
3: Não. Desculpa, não. Está reorganizado o ensino médio dentro da possibilidade da oferta do ensino técnico, né, da educação profissional e tecnológica, é um itinerário formativo da educação profissional e tecnológica, o quinto itinerário, e está reorganizado. Então, para as turmas que são... tem essa vinculação entre ensino médio e ensino técnico, os alunos, eles estudam em período, ou de manhã ou à tarde, por exemplo, das 7 de manhã, das 7 às 12, né? E à tarde, das 13 às 18. A carga horária foi reorganizada pensando na oferta do ensino técnico em conjunto com o ensino médio, né? Bacana. Então, ao final dos 3 anos também não aumenta tempo, né? Ao final dos 3 anos, esse estudante vai sair com a formação geral do ensino técnico, então ele tem aí uma certificação e ele tem também o diploma do ensino técnico, então ele sai com o curso técnico naquela área que ele escolheu, por exemplo.
4: Ô Neiva, a gente sabe que esse curso técnico é importantíssimo já para começar ali uma vida no mercado de trabalho. A dúvida é, como esses cursos eles são escolhidos? Há uma análise ali do mercado, do que as empresas estão buscando antes de escolher esses cursos?
3: Então, como é uma parceria, a gente faz um trabalho de esclarecimento para o aluno do nono ano, né? Que é este nosso futuro estudante, nosso futuro aluno, que vai para o primeiro ano em 2027. Então, a gente vai até a sala de aula, esclarece para eles, tira as dúvidas e aí ele faz a escolha. A SEDUC, ela, na sequência, a SEDUC faz uma escuta com o aluno para identificar quais são os cursos que a gente vai ofertar nesta área, né?
5: E quais são esses cursos, Neiva?
3: Então, hoje nós temos em andamento já 19 turmas numa parceria com 3 escolas aqui do estado, da nossa cidade, né? 3 escolas estaduais. Para o ano que vem, aqui dentro de Rondonópolis, a gente vai ampliar essa parceria com as mesmas escolas. Então, para a Escola Elizabeth, no ano que vem, nós vamos ter a administração e a agricultura. Com a Escola Dom Pedro, nós vamos ter 2 turmas novas de agricultura. E com a Escola EMOP, nós vamos ter, possivelmente, 2 turmas de agricultura e 2 turmas de agronegócio.
5: Que legal. O aluno, ele precisa, então, para participar, se inscrever, vai pelo site da SEDUC?
3: Exatamente. Todo o processo de matrícula é conduzido pela SEDUC, né? Que é todo no sistema web, né? Para fazer a matrícula, tem as datas certinhas. Então, o responsável pelo estudante, ele já se organiza para fazer essa matrícula e já fazer a sua escolha. Uhum. Porque se ele quer estudar, mora na região aqui do Jardim Atlântico, quer estudar na Escola Elizabeth, ele pode escolher o regular ou o ensino técnico. A gente só orienta, Alex e Elka, para que o pai sente com o seu filho e avalie muito bem qual é o curso que ele vai fazer. Se ele quer realmente vir para um curso técnico de nível médio, que dá uma formação, uma diplomação e uma possibilidade dele terminar o ensino médio e ser inserido no mercado de trabalho, ou se ele quer continuar no regular, porque ele quer continuar os estudos numa área que nós não estamos ofertando, por exemplo, né? Então, esse esclarecimento, ele é muito importante para que o aluno tenha a satisfação de estar conosco neste estudo, né? Nesse trabalho de formação e ter a realização também.
5: E é legal que você trouxe também, falando das outras escolas que oferecem esse estudo, essa forma de fazer o ensino médio, porque vai muito pela localização também, né, Neiva?
3: Sim.
5: A escola que você é diretora fica na região do Atlântico.
3: Exato.
5: Ao lado da UFR.
3: Exato.
5: Então abrange toda aquela região ali, fica fácil, até para o aluno chegar na escola, sai para o almoço, né? No período da tarde também.
3: Sim, mas só para esclarecer, Alex, é interessante a gente falar que nós não trazemos o aluno, todos os alunos, para dentro da nossa escola.
5: Certo.
3: Né? O que acontece? Primeiro que a gente não tem espaço, a nossa estrutura física não é tão grande, né? E também a questão de locomoção dos alunos, que fica bem difícil. O que acontece? Nós temos algumas turmas da parceria com a Escola Elizabeth que funcionam dentro da escola. Hoje são 11. Para o ano que vem, nós vamos ter essas 4 turmas, também vai ser dentro da nossa escola, porque 4 se formam agora. E nas outras escolas, os nossos professores vão para dentro da escola EMOP, os nossos professores vão para dentro da escola Dom Pedro, para poder ofertar a educação profissional e tecnológica lá dentro, né? Então a gente organiza os dias das aulas.
5: Como que você vai colocar toda essa garotada dentro do CCPS?
3: Não tem como, nós não conseguimos fazer isso. Então a gente incentiva que eles tirem as dúvidas, né? Busquem esclarecimento, pode vir até o dia começa a matrícula, vir até a nossa escola, tirar as dúvidas, entrar em contato, fazer uma pesquisa e buscar esse esclarecimento. E é importante salientar que, além das aulas em sala de aula, a gente também no ensino técnico prega, organiza e realiza atividades práticas, né? Porque a gente precisa consolidar essa formação técnica desses estudantes.
5: E ajuda muito na
4: Bacana
5: educação.
4: Bacana demais, né? Neiva, obrigada, viu, pela sua participação aqui no Primeira Página. Só reforçando, então, as matrículas começam a partir de amanhã para o ano letivo de 2027.
3: Exatamente, né? E aí, assim, depois que ele está matriculado, ele também nasce SEDUC, na escola do estado. Em um determinado momento, ele também vai ter uma segunda matrícula, que é do ensino técnico. Mas isso é tudo dentro do nosso sistema, a gente
5: organiza. Tudo se organiza.
3: Exatamente. Nós precisamos é que o aluno saiba o curso que ele quer e venha
5: aluno
3: estudar
5: em sala
3: conosco.
5: De aula.
3: Exatamente.
4: Neiva, obrigada.
3: Agradeço, gente.
4: Obrigada, Neiva.
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5: Vamos às informações do agro para hoje. Em Campo Verde, a saca da soja está cotada a R$ 145,55. O milho, em Alto Garças, está valendo R$ 52,10 a saca. A pluma do algodão, em Primavera do Leste, está saindo a R$ 132,45. Arroba do Boi Gordo, em Rondonópolis, abre o dia de hoje cotado a R$ 328,30. Os dados são do IMEA, o Instituto Mato Grossense de Economia Agropecuária.
4: Intervalo rapidinho, 7:38. Na volta tem mais informações aqui no Primeira Página. Vamos continuar falando a respeito da falta de energia elétrica aqui em alguns bairros de Rondonópolis. Tem mensagem chegando por aqui, já vamos ler essas mensagens. Você, nosso ouvinte, pode continuar participando com a gente. Voltamos em instantes.
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0: 7h42, primeira página de volta. E agora há pouco a gente estava falando da falta de energia elétrica em vários bairros aqui de Rondonópolis, devido ao calorão que fez no fim de semana. Na segunda-feira teve uma chuva forte com ventos, também prejudicou muita gente. Só que o problema não é só aqui de Rondonópolis, não. Tem mensagem chegando da Sandrinha, nossa ouvinte de Pedra Preta, que disse que na cidade de Pedra também está desse jeito, muita queda de energia, problema igual aqui de Rondonópolis. Então, cidade vizinha de Pedra Preta enfrentando os mesmos transtornos com essa questão da falta de energia. Quem também está por aqui é seu Ademar Bertolino, que mandou um áudio para a gente falando que a queda de energia na casa dele foi um pouco antes da tempestade. Vamos ouvir o que ele disse.
1: Bom dia, Alex. Aqui é o Ademar. Pois é, domingo teve para segunda a queda e oscilação durante 12 horas na minha residência em Serra Dourada. Aí já abriu uma ocorrência, né? Depois, na segunda noite para terça, houve também e ficou até as 15 horas de ontem, meia fase. Só que eu tentei abrir uma segunda ocorrência e não foi permitido, eles me bloquearam. Então, assim, não só ficar sem energia. E aí, eles não querem que você faça uma outra ocorrência do mesmo problema.
0: Que situação difícil, né?
2: Mas tem que registrar esse protocolo, sim, tem que forçar, né, seu Ademar? Porque é dessa forma que a gente consegue cobrar, né? Agora você está vendo a Pedra Preta também. Agora que me preocupa, Elka, eu acho que eu falei isso ontem com você também. Bandeira verde para o mês de outubro. Ah, os consumidores vão dizer, claro, a gente precisa de um alívio na conta, mas não se engane, viu? Quanto mais a gente consumir, mais vai forçar a rede. Agora, bandeira verde para esse tempo de escassez, tem alguma coisa errada nisso aí, viu? De qualquer forma, né? Vamos economizar, vamos continuar cobrando a concessionária para melhorar isso aí, sei lá, coloca mais transformador, né? Agora, só colocar viaturas em ponto estratégico, não sei. Exato. Se é uma boa forma de resolver isso, não. A nossa parte a gente tá fazendo.
0: Exato.
2: Tá economizando, até porque tá caro demais essa conta para pagar. Do outro lado, a gente precisa de uma resposta para manter, né, a qualidade.
0: E por mais que seja difícil, né, e desanimador ter que ficar todo momento registrando esses protocolos, é necessário registrar justamente se você tiver um problema ali com a queima de um equipamento e até para concessionária de energia ter ciência que naquele bairro está acontecendo a queda com frequência para eles poderem fazer uma reformulação e a troca do transformador.
2: Nós estamos apresentando uma série de pílulas do TRE para esclarecer aqui no Primeira Página algumas dúvidas que você, eleitor, pode ter nessa reta final, né? Afinal, agora dia 4 a gente vai às escolas para votar. E aí, qual que é a dica de hoje? Vamos ouvir com a Mariana Freitas.
3: Posso ir votar com a camiseta do candidato? Mauro Diogo, diretor-geral do TRE-MT, responde.
4: Bom, sobre esse tema, não existe um traje específico para votar. O eleitor pode, inclusive, usar uma camiseta, broche, adesivo ou um outro símbolo que demonstre a sua preferência política. O que a legislação basicamente permite é a manifestação individual e silenciosa. Portanto, né, o que eleitor não pode é transformar essa vestimenta em manifestação coletiva, fazer aglomeração com roupas padronizadas com outros eleitores e também pedir votos, abordar outros eleitores ou fazer a chamada boca de urna no dia das eleições.
2: Bem, daqui a pouco a gente traz mais uma pílula, viu, Elka?
0: E eleitores sem internet poderão acessar o e-título e consultar o local de votação de graça. A medida vale para quem precisar do aplicativo para conferir informações eleitorais, mesmo sem ter pacote de dados. Em Mato Grosso, o eleitor pode usar o e-título para conferir o local de votação e outros dados do cadastro eleitoral. O acesso sem internet facilita a consulta principalmente para quem estiver fora de casa no dia da eleição. A orientação é deixar o aplicativo atualizado e conferir o local de votação com antecedência para evitar imprevistos.
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2: A Justiça Eleitoral entra na reta final dos preparativos para o primeiro turno das eleições, marcado para este domingo, dia 4 de outubro. O Tribunal Superior Eleitoral iniciou uma sessão extraordinária virtual que segue até sexta-feira. Ontem, o ministro Sebastião Reis Júnior tomou posse como membro titular do TSE. Na mesma sessão, o ministro Ricardo Vilas Boas Cueva foi eleito corregedor-geral da Justiça Eleitoral. O TSE também informou que já autorizou o envio de forças federais para 136 municípios de 12 estados para reforçar a segurança durante as eleições. O primeiro turno será realizado, então, neste domingo, dia 4 de outubro.
0: 7:47. E a economia da Argentina cresceu 2,2% no primeiro semestre, mas o resultado positivo não chegou da mesma forma para todos. O país reduziu fortemente a inflação, mas enfrenta fechamento de empresas, perda de empregos formais e aumento do custo de vida. Desde que Javier Milei assumiu a presidência em 2023, a inflação caiu mais de 211% para 33,5%. Ao mesmo tempo, segundo dados da CEPA, mais de 31 empresas fecharam até junho de 2026. Os setores de mineração, energia e agricultura estão entre os que mais cresceram e atraem dólares. Já a indústria e o comércio enfrentam dificuldades, principalmente com a concorrência de produtos importados. Outro ponto é o mercado de trabalho. O emprego formal caiu, enquanto aumentaram o trabalho informal e a atividade autônoma. O próprio Milei reconheceu essa mudança. O debate agora é sobre como essa transformação vai afetar o consumo, os empregos e a renda dos argentinos nos próximos meses.
2: Intervalo rapidinho, agora 7:48. A gente já volta com mais informações. Daqui a pouco tem a nossa coluna do dia, Vida em Equilíbrio, com a Iracema. Assunto importante para você depois do intervalo.

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0: 7h52, primeira página de volta. Uma excelente quarta-feira para você. E um grande abraço para nossa amiga ouvinte, Dona Maria Goretti, que está ligadinha aqui na 101. Boa quarta-feira para a senhora, Dona Maria Goretti.
1: Não tenho biometria. Eu posso votar? Mauro Diogo, diretor-geral do TRE-MT, responde.
2: Sim, desde que o seu título esteja regular. A ausência da biometria sozinha não impede o eleitor por si só de votar. Neste caso, a identificação será feita pelos procedimentos previstos pela Justiça Eleitoral. E é importante apresentar um documento oficial com foto. O problema ocorre se o título estiver cancelado, por exemplo, porque o eleitor deixou de atender alguma convocação obrigatória para revisão do seu cadastro. Por isso, vale a pena consultar antecipadamente a situação do título.
0: 7h53 e ainda falando de eleições, você vai trabalhar no domingo, dia da eleição? Talvez você tenha uma dúvida frequente. O patrão tem que liberar os funcionários para votar? E essas horas ausentes são descontadas? A Thaís Prestes explica agora para a gente.
3: Olá, Elka. Já respondendo as duas perguntas para você e para o pessoal de casa, quem for trabalhar no domingo, dia do primeiro turno das eleições, tem direito de sair do trabalho para votar, sim. E a empresa não pode descontar do salário as horas utilizadas pelo funcionário para ir à sessão eleitoral. Também não pode exigir que esse período seja compensado depois. O direito vale para trabalhadores de todas as categorias, inclusive profissionais de serviço que funcionam normalmente aos domingos, como saúde, segurança pública, hotelaria. E funciona assim: quem está escalado para trabalhar no dia da eleição não perde o direito a um voto. O empregador precisa organizar a jornada de forma que o funcionário tenha tempo suficiente para ir até a sessão eleitoral e votar. E essa regra também vale para quem trabalha em uma cidade, mas precisa se deslocar para outro município para votar. Nesse caso, a empresa precisa considerar o tempo necessário para o deslocamento. O empregador não pode criar obstáculos ou adotar medidas que dificultem o exercício do voto. Impedir ou dificultar esse direito pode configurar, inclusive, infração eleitoral. Outro alerta é para o assédio eleitoral no ambiente de trabalho. Ameaçar, constranger ou prometer vantagens para tentar influenciar o voto do funcionário é proibido. O voto é uma escolha individual e secreta. O empregador não pode obrigar o trabalhador a apoiar ou votar em determinado candidato. Quem for vítima de abuso deve, sempre que possível, guardar provas de que isso aconteceu. E as denúncias podem ser encaminhadas ao Ministério Público do Trabalho, ao Ministério Público Eleitoral ou aos sindicatos. E eu volto com você aí no estúdio, Elka.
0: Obrigada, Thaís, pelas informações.
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5: Hoje, quarta-feira, é dia da coluna Vida e Equilíbrio, que chega na nossa programação Iracema Irigaray, com o último episódio da série Setembro Amarelo.

0: Eu olhei para minha vida primeira, claro, e eu percebi como essa escolha desse olhar se faz necessário. Por quê? As redes sociais, ouvinte, nos apresentam um mundo frequentemente editado, mais colorido, perfeito, sedutor, muito mais sedutor do que a experiência cotidiana. E aí, quando perdemos o contato com nossos valores, princípios e limites, corremos o risco de desqualificar a vida real e principalmente as pessoas ao nosso redor e a nós mesmos. Então, ouvinte, se eu puder te deixar uma sugestão encerrando setembro, seria: perceba como anda a sua capacidade de observação, sua fala, o que tem lido, consumido, porque essa vida editada cria uma expectativa irreal. E a gente passa de nós mesmos e do outro um ideal impossível de ser atingido. Ter o corpo perfeito, ficar milionário, porque quanto mais nos acostumamos a essa vida editada, a gente considera a vida real insuficiente. Então, presta atenção, ouvinte, fica aqui um convite e perceba o quanto você tem se comparado com esses padrões que existem fora da tela. Então, fica um convite importantíssimo, esteja presente dentro da sua, primeiro da sua casa, casa física, casa interior e na vida de quem é importante para você. Porque, ouvinte, é na convivência sem filtros que temos a oportunidade de reconhecer quem realmente somos, nossas qualidades, nossos limites e nossas contradições. E nas pessoas que cultivamos, elas revelam muito como nós estamos no momento da vida e quem nós estamos nos tornando. Percebe? Porque a gente muda o tempo todo e os outros também. Mas na velocidade que o mundo está acontecendo, se a gente não está atento a esse olhar, a gente vai se perdendo, ouvinte. Então, a vida real não é perfeita, mas, ouvinte, é nela que os vínculos, as escolhas e as transformações acontecem. Então, fica aqui o meu convite. Procure olhar sem filtro. Faça uma seleção da vida real e você vai perceber o quanto esse olhar te aproxima de uma espiritualidade, sabe, de Deus, e aí você se fortalece. Faz sentido para você, ouvinte? Fique bem. Eu sou Iracema Irigaray, da coluna Vida em Equilíbrio, para o Jornal Primeira Página.
1: Reflexões importantes, né? E para encerrar o jornal de hoje, o Tribunal Superior do Trabalho decidiu nesta terça-feira que a greve dos funcionários da Caixa Econômica Federal não foi abusiva. Os ministros fixaram reajuste salarial de 100% do INPC, mais 0,6% com validade de 2 anos. O mesmo índice será aplicado a benefícios como auxílio alimentação, cesta alimentação, creche e babá. A decisão também determina o retorno imediato dos trabalhadores ao serviço. Os funcionários estão em greve desde o dia 10 de setembro. Segundo a decisão, os dias parados não serão descontados dos salários, mas deverão ser compensados. Deverão ser compensados em até 180 dias. Diante da falta de acordo, o Tribunal Superior do Trabalho decidiu manter as regras do acordo coletivo anterior, válido de 2024 a 2026, incluindo a mensalidade de 3,5% da remuneração para o titular do plano de saúde. Para quem precisa de atendimento na Caixa Econômica Federal, a orientação é verificar o funcionamento da agência antes de sair de casa. Primeira página de hoje vai ficando por aqui. Passou rapidinho, mas amanhã estamos de volta. Muito obrigada pela sua companhia, uma excelente quarta-feira e você fica agora na programação com Irã Garcia.
2: Até mais.
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1: Fala aí, fã, muito bom dia, uma ótima quarta-feira pra você, tá começando Classe Executiva aqui na sua Rádio Easy. Abrindo a nossa playlist ao som do Captain Tenis.

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Esse ano, Jota Quest lançou o álbum Jota Quest Tim Maia, Dance Enquanto é Tempo, que foi um projeto criado para homenagear o Tim Maia e também para celebrar as 3 décadas da carreira do Jota Quest. E aí a banda acabou utilizando, você ouviu nessa versão, né, a voz original do Tim Maia, que foi cedida pelo seu filho, o Carmelo Maia, que é o cara que administra o legado artístico do pai. Grande som, fechando muito bem este bloco do Classe Executiva. Agora 8 horas e 30 minutos, já tem a música do dia.

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6: Hoje o destaque é Ted Swims ao som de Lose Control. Uma música que fala de desejo, da dependência emocional e aquela dificuldade danada de se afastar de uma relação que a gente sabe que faz mal. Por trás de uma música que parece romântica, existe uma história bem mais intensa e vulnerável. É hora da música do dia.

Santana, junto com a Michelle Brand, com The Game of Love, fechando este bloco do Classe Executiva aqui na 101. Roxette com Spending My Time e também o Ted Swindz, Lose Control, a nossa música do dia, o destaque da programação desta quarta-feira maravilhosa. 8h47, muito obrigado aí pela sua companhia, fã. Classe Executiva até às 10 horas da manhã.

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1: Olá, ouvinte da Rádio Easy. Hoje atravessamos o Atlântico e chegamos à Califórnia para conhecer 6 curiosidades sobre Napa Valley, uma das regiões vinícolas mais famosas dos Estados Unidos e do mundo. A primeira é que Napa está localizada na Califórnia, relativamente próxima de São Francisco, e apesar de sua fama mundial, representa apenas uma pequena parcela de toda a produção de vinho do estado. Em segundo, a grande estrela tinta da região é a Cabernet Sauvignon, responsável por muitos dos vinhos mais prestigiados de Napa. A terceira curiosidade é a enorme diversidade de solos e microclimas existentes dentro de um território relativamente pequeno, possibilitando estilos muito diferentes. Em quarto, um acontecimento colocou o Napa definitivamente nos holofotes mundiais, o famoso Julgamento de Paris, em 1976. Numa degustação às cegas realizada na França, vinhos californianos superaram grandes exemplares franceses em algumas categorias. A quinta curiosidade sobre Napa Valley é a influência do Oceano Pacífico e das neblinas que entram pela região, ajudando a moderar a temperatura em determinadas áreas. E a sexta curiosidade é que Napa Valley não produz apenas Cabernet Sauvignon. Encontramos também Chardonnay, a rainha das uvas brancas, Merlot, conhecida mundialmente principalmente pelos vinhos lá de Bordeaux, na margem direita, Sauvignon Blanc, Pinot Noir e muitas outras variedades, dependendo da localização do vinhedo. O Julgamento de Paris ajudou a mostrar algo importante ao mundo. Grandes vinhos podem nascer muito além das tradicionais regiões europeias. Quer sugerir um tema para o Música e Vinho? Fale comigo pelo Instagram, @jonas.sommelier. E agora fique com o som de Biquíni Cavadão.

Grande som do Tears for Fears na programação da 101, fechando mais um bloco por aqui. Advice for the Young at Heart, demais, que sonzeira, né? 8h59 na manhã dessa quarta-feira, ouve só essa, fã. O Pink Floyd vai ganhar uma nova turnê, a chamada Legacy, comandada pelo Harry Waters. Sim, o filho do Roger Waters. Mas fica por aí que no próximo bloco eu te conto mais detalhes sobre essa turnê, mais informações sobre a turnê Legacy do Pink Floyd rapidinho.

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1: É, meus amigos, ó, vem aí a nova turnê do Pink Floyd, que está voltando à estrada, mas tem uma surpresa toda envolvendo essa história, viu? Essa nova turnê vai se chamar Legacy e será comandada pelo Harry Waters, que é o filho do Roger Waters, um dos fundadores do Pink Floyd. O repertório dessa turnê promete grandes clássicos dos álbuns Dark Side of the Moon, também do Wish You Were Here, do Animals e também do The Wall. Serão 55 shows que já estão confirmados para o ano que vem. E aí terão 10 músicos no palco e muitas imagens de arquivos do Pink Floyd na parte visual do show. Para você saber mais detalhes e também se você quiser adquirir ingressos para esse evento histórico, é só acessar aí o site rogerwaterslegacy.com. rogerwaterslegacy.com. Quem sabe os caras vão dar uma passadinha aqui no Brasil, hein? Seria interessante, né? E já que o assunto é Pink Floyd, vamos viajar agora com um daqueles clássicos que, olha, parecem nunca envelhecer, né? Aumenta o som aí.

0: ao som da sua clássica, seguindo no Trem Azul, fechando mais um bloco do clássico na 101. Teve Eagles com Love Will Keep Us Alive, e também o Pink Floyd com Another Brick in the Wall. Os caras que estão de volta em 2027, por enquanto 55 shows marcados. Será que vem mais? Vamos aguardar. 9:17 aqui na Centro América.
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5: De volta na programação da 101, 922 por aqui. 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Bora seguindo a nossa playlist dessa quarta-feira? Aumente o volume aí para você curtir o som do Christopher Cross.

0: Sai a eterna pimentinha Elis Regina. Alô, alô, Marciano, fechando mais um bloco do Classe Executiva. 9:30 aqui na Centro América. Ó, tá chegando a Thaís e Prestes com o Centro América News.
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2: E uma oportunidade para quem deseja adentrar no ensino superior ainda em 2026. A UFMT lançou um edital com vagas remanescentes para ingressos no ano letivo 2026/2. O edital disponibiliza vagas que não foram preenchidas em 4 campus da UFMT. Ao todo, são 823 vagas, sendo 286 no campus do Araguaia, 248 em Cuiabá, 213 para Sinop e 76 para o campus de Várzea Grande. As inscrições começaram no dia 28 de setembro e vão até o próximo 4 de outubro. Poderão participar os candidatos que tenham realizado pelo menos uma edição do Enem entre 2016 e 2025. As inscrições são gratuitas e serão realizadas exclusivamente pela internet e por meio do site da UFMT. O edital, com o número de vagas e os cursos disponíveis, também pode ser acessado no site da instituição. Os candidatos que optarem pelas vagas reservadas às ações afirmativas deverão atender aos requisitos e apresentar a documentação específica prevista no edital. O resultado das inscrições deferidas será divulgado no próximo dia 5 de outubro. Mais informações ao longo da nossa programação.
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14: Olá, tudo bem? Eu sou Paulo Vaz e está no ar mais uma edição do sucesso que você não esquece. Falar dessa música, sem falar dos bailinhos feitos em casa nos anos 80, é praticamente impossível. Onde arrastávamos os móveis da sala e saíamos dançando. Com um turbilhão de hormônios borbulhando em nossas veias, sentíamos uma forte emoção ao ouvirmos essa canção, que fez um grandioso sucesso na voz rouca da cantora galesa Bonnie Tyler, ganhando o primeiro lugar nas paradas inglesas e americanas, fazendo também sucesso em vários países da Europa e até no Japão. O álbum Faster Than the Speed of Night foi o mais bem sucedido na carreira da cantora devido a este sucesso. No Brasil, ela também chegou ao primeiro lugar e fez parte da trilha sonora de uma novela global, Pão Pão, Beijo Beijo. E para vocês sentirem saudades daqueles bailinhos, no ano de 1984, no sucesso que você não esquece, Bonnie Tyler, Total Eclipse of the Heart.

Essa é a linda voz da Nelly Furtado com I'm Like a Bird, finalizando mais um bloco do Classe Executiva aqui na 101. Por falar em linda voz, teve Total Eclipse of the Heart também aqui na programação da 101, um sucesso que você não esquece com o grande Paulo Vaz. 9h46 na manhã desta quarta-feira, ó, já tem último bloco do Classe Executiva de hoje.

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13: Toda equipe tem uma. É aquela pessoa que reclama de tudo, interrompe todo mundo, cria conflito ou simplesmente torna o ambiente mais difícil. E existe uma armadilha. Começar a tratar aquela pessoa como o problema da equipe, às vezes só piora a situação. Então, antes de rotular alguém, observe o comportamento. O que exatamente essa pessoa faz? Quando acontece? Qual é o impacto disso sobre você e sobre o seu trabalho? Depois, converse sobre o comportamento, não sobre a personalidade. Em vez de dizer, você é impossível de trabalhar, diga, quando você interrompe a reunião dessa maneira, eu perco a linha de raciocínio e a equipe não consegue concluir o assunto. E isso muda a conversa. Você deixa de atacar quem a pessoa é e passa a discutir o que ela está fazendo. O comportamento pode ser discutido, porque uma das habilidades mais importantes no relacionamento profissional é conseguir enfrentar um problema sem transformar o outro em inimigo. E isso é autodesempenho.
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14: Aqui na programação da 101, agora 9h52, partindo para o último bloco do Classe de hoje. A partir das 10 eu acompanho você em uma super edição do Viva Easy, então continue ligado aqui na 101. Abrindo este último bloco ao som do The Isley Brothers, e eu te encontro já já no Viva Easy.

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3: Vamos nessa, eu sigo junto com você aqui na programação da 101, quarta-feira maravilhosa, último dia do mês de setembro, 32 graus aqui no Estúdio Glass em Rondonópolis. Ó, muito obrigado aí pela sua companhia, viu? Para começar muito bem a playlist do Viva Easy de hoje, tem o som da Carly Simon com Just Like You Do.

0: Paralamas do Sucesso, fechando este primeiro bloco do Viva Easy aqui na Centro América, Lanterna dos Afogados, Bee Gees com Living Lies e também a Carly Simon com Just Like You Do. 10 horas e 13 minutos nesta quarta-feira maravilhosa. Muito obrigado aí pela sua companhia, pô. 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Próximo bloco eu vou passar para você a lista dos filmes que estão em cartaz.
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Ó, de volta na programação da 101, 10 e 17. 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

0: Nada, da Marisa Monte, fechando este bloco do Viva Easy aqui na Centro América. 10h29, mais uma vez chegando a Thaís e Prestes com o Centro América News. E na volta tem o nosso Drops, Isto é Rock'n'Roll.
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2: A Polícia Rodoviária Federal apreendeu mais de 6,5 kg de skunk durante uma fiscalização de um ônibus interestadual na BR-364 em Pedra Preta. A abordagem aconteceu na tarde desta terça-feira, no quilômetro 176 da rodovia. O ônibus fazia a linha entre Cuiabá e Goiânia. Durante a fiscalização no bagageiro, o cão farejador Zion indicou a possível presença de drogas em uma das malas. Na bagagem, os policiais encontraram 6 invólucros de skunk com peso total aproximado de 6,650 kg. Segundo a PRF, o passageiro disse que mora em Porto Velho, em Rondônia, e que ao desembarcar na rodoviária de Cuiabá, foi abordado por um homem que ofereceu dinheiro para que ele levasse a droga até São Paulo. O valor que seria pago pelo transporte não teria sido definido. O passageiro foi preso em flagrante por suspeita de tráfico de drogas e encaminhado à delegacia da Polícia Civil de Pedra Preta. Outras informações ao longo da nossa programação.
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0: E no Drops de hoje tem uma das músicas que ajudaram a definir o rock and roll. E olha que essa música nem era destaque principal desse disco, você acredita? O Bill Holley, cara, não inventou rock and roll, mas ajudou a colocar aquele novo som no mapa do mundo inteiro e no meio de uma contagem que acabou virando história. Vamos ouvir o nosso Drops ao som de Bill Holley, His Comets com Rock Around the Clock. One.

som do Red Hot Chili Peppers, fechamos mais um bloco do Viva Easy, Titãs, Bill Holly, His Comet, Rock Around the Clock no nosso Drops, isto é rock and roll demais, hein? Ó, 10h44 por aqui, intervalo bem rapidinho, já já tem a minha última participação na manhã desta quarta-feira. Muito obrigado aí pela sua companhia, fã, um ótimo dia.

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1: De volta na programação da 101, 10h48. É hora de fechar a minha participação por hoje. Muito obrigado aí pela sua companhia na manhã desta quarta-feira. Amanhã eu te encontro novamente a partir das 8, logo após a primeira página. Abrindo a nosso semifinal de semana com muita música boa no Classe Executiva. Até a Samantha Oliveira, ela tá chegando. Daqui a pouquinho ela acompanha você no segundo tempo do Viva Easy. Que você tenha uma grande quarta-feira, um excelente dia, cheia de boas energias e muitas conquistas. E para abrir a minha última sequência de hoje, tem o som do Phil Collins. Daqui a pouquinho tem o horário político também e já já tem a Samantha Oliveira. Valeu, fã, muito obrigado aí pela sua companhia, um ótimo dia.

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1: A Polícia Civil prendeu um homem investigado por envolvimento em um homicídio e uma tentativa de homicídio em Jaciara. Um segundo suspeito é considerado foragido. O homicídio aconteceu no dia 3 de setembro. Um homem de 47 anos foi encontrado morto nos fundos de casa, com ferimentos provocados por tiros. 6 dias depois, outro homem de 35 anos foi alvo de uma tentativa de homicídio. Segundo a polícia, vestígios digitais levaram aos dois investigados. Um deles, de 40 anos, foi preso, o outro, de 30, não foi localizado. Celulares e outros dispositivos eletrônicos também foram apreendidos. A polícia investiga a motivação dos crimes e a possível participação de outras pessoas e se houve um mandante. As buscas pelo segundo suspeito continuam. Mais informações durante a nossa programação.
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1: Determinação e fé. A força de vontade e a determinação de algumas pessoas nos deixam muitas vezes surpresos com o sucesso que alcançam. Uma garota filipina de apenas 11 anos deu uma grande demonstração a respeito disso. Ela tinha uma competição de atletismo para participar. Com o seu empenho diário, ela se preparou para competir. Havia, no entanto, um problema maior a ser vencido. Para participar, ela precisava estar calçando tênis. Houve quem desistisse da competição por causa desse detalhe. Mas a pequena Rhea Bulos estava determinada. Sem condições de comprar o calçado, se serviu de toda a sua criatividade. Conseguiu fita adesiva e enrolou dedos e pés. Com um marcador verde, desenhou o logotipo de uma marca conhecida. Ela estava equipada para a disputa. Não era um tênis de verdade, mas lhe permitiram competir nas corridas de 400, 800 e 1500 metros. Venceu em todas as modalidades e conquistou 3 medalhas de ouro. Esse dia, com certeza, ficará marcado em sua memória. Gratificante é partirmos na busca de nossos objetivos, dispostos a alcançá-los. Dificuldades sempre surgem, mas a alma corajosa e determinada tem fatores de sucesso a seu favor. Com persistência, podemos transformar em conquistas as adversidades da vida, bem como ir solucionando pouco a pouco os problemas. Os momentos que parecem difíceis são oportunidades para mudarmos a direção do que não está bem em nossa rotina. Surgem curvas pelo caminho que nos exigem providências. Fazer das curvas e contracurvas momentos de meditação e introspecção, de humildade e fé para superar as dificuldades, é buscar nossa própria superação. Por mais difíceis que possam parecer os desafios, a disposição em arriscar e a determinação em não desistir do objetivo nos caracterizarão como vencedores. A vontade é a grande mola impulsionadora de tudo que desejamos realizar. Tudo que nos exija determinação, esforço, persistência e suor, tudo que idealizamos e conseguimos tornar realidade, passa a ser ponto marcante em nossa evolução. A confiança na nossa própria força e fé nos permite executar grandes feitos. Ganhamos também quando reconhecemos a importância da paciência. Por meio dela, tendo seu ponto de apoio na inteligência e na compreensão das coisas, temos a certeza de alcançar, em algum momento, o nosso alvo. Sim, os desafios podem ser grandes, mas a conquista ainda é possível. Pense nisso, mas pense agora. Chegamos assim ao final de mais um Pense Nisso. 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

Meio-dia e dois na Centro América FM. Ótima quarta-feira para você. Dia 30 de setembro, último dia do mês. Estamos mais do que nunca muito próximos a um novo ano, né? A gente vai ficar ali a 2 meses de distância de 2027. O ano passou voando. Apesar de que setembro também não foi tão demorado assim, o mês também passou bem rápido, mas a gente vai iniciar mais um mês juntos, claro, aqui na Centro América FM, finalizando mais um mês, começando outro. Amanhã a gente inicia, né, o 10º mês de 2026. Vamos começar também agora mais uma edição da Hora do Almoço. Te desejo, claro, um ótimo descanso, um ótimo trajeto para você que tá indo no carro, tá ligadinho aqui na 101.5. A gente segue juntos na programação ao total até as 4 da tarde, mas a partir de agora em mais uma edição da Hora do Almoço. Antes, temperatura 36 graus em Rondonópolis, céu bastante ensolarado aqui no Estúdio Glass na Vila Aurora. Apesar desse sol de estar rachando mamona, a previsão é de chuva. Hoje mesmo, pela manhã, a Defesa Civil do Mato Grosso mandou um alerta de previsão de chuva de até 60 milímetros por hora e ventos podendo chegar aos 100 quilômetros por hora. Temos riscos também de queda de galhos de árvores, alagamentos e descargas elétricas. Aqui no site Clima e Radar, a previsão de maior chuva, maior probabilidade vai ocorrer a partir da 1 hora da tarde, com 80% de probabilidade. A previsão também no site é de pancadas de chuva e trovoadas. Mas a hora após hora a gente te atualiza aqui na

101 sobre a temperatura e previsão do tempo aqui na nossa cidade. Uma ótima quarta para você, a hora do almoço. Essas duas horas de muitos clássicos aqui na Centro América FM. E para começar muito bem, a gente vai ouvir Barry White com Beware.

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1h05 na sua Rádio Easy, ótima quarta-feira para você, excelente tarde, um ótimo almoço, ótimo retorno para o trabalho, para você que está aí no trânsito, tá ligadinho aqui na 101.5. A gente inicia agora a segunda parte da hora do almoço, seguiremos até as 2 com muitos clássicos aqui na sua Rádio Easy, sua rádio fácil de ouvir. Antes, rapidinho, temperatura é agora 37 graus em Rondonópolis, apesar do céu ensolarado e esse calorão, tem chuva se aproximando. Na verdade, trovoadas estão se aproximando aqui de Rondonópolis. Nas próximas horas, a gente vai ter aqui na cidade pancadas de chuva. E aí, à noite também, essa é a previsão. Chove agora durante a tarde e aí a temperatura cai ali para os 30 graus. Chuva com trovoadas, importante reforçar. Hoje a gente recebeu também, comentei mais cedo aqui na 101, sobre o alerta da Defesa Civil de chuva com bastante vento. Então, é aquela chuva um pouquinho mais perigosa, porque tem chance de queda de galhos, né, de obstrução de vias também. E aí, como eu estava falando há pouco, à noite também tem previsão de chuva. A temperatura vai descer nesse período aí, vai vir a chuva, a gente vai chegar no fim do dia e aí iniciar a noite com a temperatura caindo ali para cerca de 24 graus, uma queda bem brusca. A gente está esperando essa chuva. Mas lembre-se, se você está dirigindo ou está em um lugar mais aberto, cuide-se, se proteja dessa chuva que está chegando. Ela é muito esperada, mas ainda pode ser sim muito perigosa. 1h06, a gente segue então na hora do almoço com muitos clássicos e claro, para dar continuidade na hora do almoço, a gente vai ouvir o clássico do Marvin Gaye, Let's Get It On.

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13: Toda equipe tem uma. É aquela pessoa que reclama de tudo, interrompe todo mundo, cria conflito ou simplesmente torna o ambiente mais difícil. E existe uma armadilha. Começar a tratar aquela pessoa como o problema da equipe, às vezes só piora a situação. Então, antes de rotular alguém, observe o comportamento. O que exatamente essa pessoa faz? Quando acontece? Qual é o impacto disso sobre você e sobre o seu trabalho? Depois, converse sobre o comportamento, não sobre a personalidade. Em vez de dizer, você é impossível de trabalhar, diga, quando você interrompe a reunião dessa maneira, eu perco a linha de raciocínio e a equipe não consegue concluir o assunto. E isso muda a conversa. Você deixa de atacar quem a pessoa é e passa a discutir o que ela está fazendo. O comportamento pode ser discutido, porque uma das habilidades mais importantes no relacionamento profissional é conseguir enfrentar um problema sem transformar o outro em inimigo. E isso é autodesempenho.
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Ótima tarde para você, excelente quarta-feira. Muito obrigada pela sintonia, preferência, carona e companhia aqui na programação da 101. A gente segue juntos aqui na Centro América FM, te acompanho até as 4, iniciando agora mais uma edição do Sequência de Classe. Como em todo início de hora, eu te falo agora rapidinho sobre a temperatura aqui de Rondonópolis. No momento, 35 graus. A gente tem alerta aqui no site Clima e Radar de temporal. Eu havia falado nas horas anteriores sobre o alerta também da Defesa Civil aqui do Mato Grosso, que enviou desde cedo uma mensagem, né, falando sobre o risco de temporais com rajadas de vento, aquela chuva mais, um pouquinho mais perigosa, né, com riscos aí de queda de galhos de árvores e podendo então acabar atrapalhando ainda mais o trânsito. Bom, essa é a previsão para o momento. A probabilidade aqui no site Clima e Radar é de 95% de chuva. Como eu disse, vão ser pancadas de chuva e trovoadas. O vento vai soprar com rajadas e vai se intensificar com ventos podendo chegar até 60 a 100 km por hora. E a temperatura vai descer mais tarde. Vai ter chuva também hoje durante a noite, noite de quarta-feira. A temperatura vai chegar ali, vai cair até os 24 graus. Até o fim desse dia. Ótima tarde para você. A gente vai iniciar o Sequência de Classe dessa quarta com Duran Duran. Você já tá ouvindo aí no fundo da minha voz? A gente ouve Come Undone.

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0: Mais uma sequência de classe aqui na Central América FM. Ouvimos Lady Gaga e Bruno Mars, Die With A Smile. Depois teve La Chaos Family com Lifted, Maria Gadu, Chimbalaye. E aí a gente acabou de ouvir Mike Oldfield e Maggie Reilly com Moonlight Shadow. Intervalo rapidinho, ótima quarta-feira pra você. Agora 12 minutinhos pras 3. Daqui a pouquinho a gente inicia mais uma sequência de classe aqui na Central América FM.
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A sua Rádio Wiz de volta, 13h07, aqui na Central América FM. Excelente quarta-feira, uma ótima tarde pra você. Rapidinho a temperatura antes da gente seguir com mais clássicos em sequência aqui na 101 pra você. Agora 33 graus em Rondonópolis, aqui no Studio Glass. Deu uma chuva passageira. A previsão ainda é de chuva, segundo o site Clima e Radar, principalmente nas próximas horas, com a probabilidade na casa dos 60%. Como eu disse, agora 33 graus e aí mais tarde a temperatura vai descer para cerca de 24 graus. A gente vai ter uma noite mais fresca nessa quarta-feira. Ótima quarta, ótima tarde. A gente segue então no sequência de classe com Elton John, Sad Songs.

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1: A Polícia Civil prendeu uma mulher suspeita de envolvimento no assalto contra o vereador Wesley Cláudio e a família em Rondonópolis. Com ela, os investigadores encontraram dinheiro e até uma aliança roubada do parlamentar. A mulher foi presa durante as investigações da Delegacia Especializada de Roubos e Furtos, a DEF, na noite desta terça-feira em Rondonópolis. Com ela, os policiais encontraram R$17.000 em dinheiro, 15 munições de calibre .40, dois capacetes e uma aliança de casamento do vereador. A joia tinha o nome da esposa do parlamentar gravado. A polícia chegou até a suspeita depois de identificar uma motocicleta rosa que teria sido utilizada na ação criminosa. A motocicleta foi localizada em uma casa no bairro Alfredo de Castro. No local, os investigadores encontraram a mulher, que confirmou ser a proprietária do veículo. Durante a abordagem, parte do dinheiro foi encontrada escondida na roupa dela. Nas buscas realizadas no quarto, os policiais localizaram o restante do valor, as munições, os capacetes e a aliança. Segundo o boletim de ocorrência, a suspeita disse que estava guardando os objetos para o namorado. Ela também afirmou que emprestou a motocicleta para ele no dia do crime, mas disse não saber onde o homem está. A polícia aponta que as características desse namorado são compatíveis com informações repassadas pelas vítimas e com imagens analisadas durante a investigação. Um outro homem também foi detido durante a operação, depois de, segundo a polícia, tentar atrapalhar o trabalho dos investigadores. O assalto contra Wesley Cláudio e a família aconteceu na madrugada de segunda-feira. O vereador, a esposa e os dois filhos foram rendidos e mantidos reféns dentro de casa. Mais informações ao longo da nossa programação.
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Sequência de muita classe aqui na Centro América FM. A gente acaba de ouvir Harry Styles com Late Night Talking. Antes ouvimos Ace com How Long. Teve Cazuza lá no início desse bloco. O tempo não para. 4:07. Por falar em tempo, o meu tá acabando por aqui nessa quarta-feira. A gente tá caminhando também para mais um final de edição do Sequência de Classe. Te deixo agora com o intervalo e daqui a pouquinho o Paulo Vaz traz o sucesso que você não esquece hoje ao som de Ebony and Ivory do Paul McCartney com o Stevie Wonder. Uma ótima quarta-feira para você, lembrando que a noite vai chover aqui em Rondonópolis, se cuide, se proteja, essas chuvas, essas primeiras chuvas tendem a ser mais violentas, né? Um pouquinho mais violentas. Amanhã a gente se encontra com o horário marcado aqui na Centro América FM a partir das 11 horas no Viva Easy. Te espero. Te deixo também um grande abraço. Até amanhã. Uma ótima quarta-feira.

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4: Olá, fã, tudo bem? Olha, no sucesso que você não esquece de hoje, vamos falar de um clássico de Paul McCartney e Stevie Wonder, lançado em 1982, presente no álbum Tug of War. Ebony and Ivory é uma canção sobre o ébano, preto, e marfim, branco, das teclas do piano. Mas também tem a ver com a integração e harmonia racial, de maneira mais profunda. O título foi inspirado por McCartney ao ouvir o comediante, escritor e ator britânico-irlandês Spike Milligan dizer: "Notas pretas, notas brancas, e você precisa tocar as duas para fazer harmonia, gente." A canção chegou ao número 1 nas paradas do Reino Unido, ficou durante 7 semanas na primeira posição do Billboard Hot 100 e foi o 4º maior hit de 1982. Para Paul McCartney, ela atingiu o topo das paradas de qualquer obra sua após Beatles e a segunda mais longa da carreira, atrás de Hey Jude com os Beatles. A canção também passou 5 semanas no topo da Adult Contemporary Chart. Vamos ouvir, no sucesso que você não esquece, Ebony and Ivory, com Paul McCartney e Stevie Wonder.

Embora escrita por McCartney, Ebony and Ivory foi gravada ao vivo no estúdio pelo cantor, juntamente a Stevie Wonder. No entanto, devido a conflitos de horário de trabalho, ambos gravaram as suas partes no vídeo musical separadamente. Passados 28 anos da música ter sido lançada, Paul McCartney e Stevie Wonder finalmente a interpretaram juntos num espetáculo na Casa Branca em frente a uma plateia, na qual estavam presentes diversas personalidades, como o então presidente dos Estados Unidos, Barack Obama. E agora uma curiosidade para os amantes de jogos. O título da música inspirou o nome das armas de Dante, protagonista do jogo eletrônico Devil May Cry. E por hoje é só. Um forte abraço e até a próxima edição do Sucesso Que Você Não Esquece. Bye, bye.

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1: Quem for trabalhar no domingo, dia do primeiro turno das eleições, tem direito de sair do trabalho para votar. A empresa não pode descontar do salário as horas utilizadas pelo funcionário para ir à sessão eleitoral. Também não pode exigir que esse período seja compensado depois. O direito vale para trabalhadores de todas as categorias, inclusive profissionais de serviços que funcionam normalmente aos domingos, como saúde, segurança e hotelaria. Quem está escalado para trabalhar no dia da eleição não perde o direito ao voto. O empregador precisa organizar a jornada de forma que o funcionário tenha tempo suficiente para ir até a sessão eleitoral e votar. E essa regra também vale para quem trabalha em uma cidade, mas precisa se deslocar para outro município para votar. Nesse caso, a empresa precisa considerar o tempo necessário para o deslocamento. O empregador não pode criar obstáculos ou adotar medidas que dificultem o exercício do voto. Impedir ou dificultar esse direito pode configurar infração eleitoral. E outra alerta é para o assédio eleitoral no ambiente de trabalho. Ameaçar, constranger ou prometer vantagens para tentar influenciar o voto do funcionário é proibido. O voto é uma escolha individual e secreta. O empregador não pode obrigar o trabalhador a apoiar ou votar em determinado candidato. Quem for vítima de abuso e quem for vítima de abuso deve, sempre que possível, guardar provas do que aconteceu. As denúncias podem ser encaminhadas ao Ministério Público do Trabalho e ao Ministério Público Eleitoral ou sindicatos. Mais informações durante a nossa programação.
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1: Chegando para mais uma edição do Happy Hour, último dia do mês de setembro, quarta-feira, 30, dia 30, 5 horas em ponto, 31 graus. Obrigado para você que está curtindo a sintonia da 101. E eu trago para você agora as principais informações de hoje. UNEMAT abre vagas para mestrados e doutorados. Bebida alcoólica será proibida por mais de 30 horas em 15 municípios do estado. STF manda PF investigar destruição de imagem de Nossa Senhora em Cuiabá. E Big Techs criam regras para reduzir riscos da inteligência artificial. Tudo isso e tudo mais, muito mais agora.

Finalizando o primeiro bloco do Happy Hour Can Go to Kimbrian Luiz Bonfá. 5 horas virado agora para 13. 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Eu vou para um breve intervalo. Ainda tem mais música, informação feito especialmente para você.

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0: Fechando mais um bloco do Happy Hour com Mob. Acerte o seu relógio neste exato momento, 5 horas e 30 minutos.
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Fechando esse bloco do Happy Hour com Cássia Eller no Recreio. Essa música é muito interessante, ela foi gravada pela cantora, mas composta por Nando Reis, e tem uma intenção de paixão intensa, desejo e a força de uma relação extremamente verdadeira. Eu vou para um breve intervalo, não saia daí.

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Fechando a primeira hora do Happy Hour com Raul Seixas, teve também Nexus e abrimos com Jared Benson. Obrigado para você que está ligado, sintonizado. Eu vou para um breve intervalo. Não saia daí, eu volto já já.

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1: Boa noite, ouvinte da 101. Acerte o seu relógio. 6 horas 11 minutos, quarta-feira, dia 30 de setembro de 2026. E eu trago para você a atualização do tempo para Rondonópolis. Que virada de tempo, né? Uma chuvinha para dar aquela refrescada, diminuir as altas temperaturas. E a mínima vai fazendo 23 graus, a máxima chegando na casa dos 35, que ainda continua alto, né? Noite com pancadas de chuva em pontos isolados. A umidade relativa do ar, a mínima deu uma subidinha, indo para 45%, e com sua máxima em 91. Sensação térmica de 30 graus, o vento com sua média de 3 km por hora, com rajadas chegando na casa dos 26 km. Lua para hoje é cheia e, ainda segundo informações do site Climatempo, já para amanhã, quinta-feira, dia 1º de outubro, a previsão de mínima será de 25, a máxima chegando na casa dos 31, e previsão de muita chuva para Rondonópolis, segundo o site Climatempo, com uma média aí de 14 milímetros de chuva para este início de mês de outubro, iniciando também a primavera.

0: Fechando esse bloco do Happy Hour, 6h21 com Zé Ramalho. 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
2: No mercado financeiro, o dólar caiu 0,81%, ficando em R$5,17. O euro teve queda de 0,93%, com preço fixado a R$5,86. O Ibovespa subiu 1,59%.
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7: 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É isso aí, pra cima! Sim.

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5: Está começando mais um Cerveja para Descontrair. Nessa semana, o assunto são cervejas belgas. Ontem nós falamos das cervejas trapistas, especificamos sua denominação e origem. E como vimos, trapista não é um estilo. Basicamente, os estilos que você compõe nas cervejas trapistas são blonde, double e triple. Essa trinca de estilos fazem parte de várias cervejarias produzem essa trinca de estilos. Elas são muito comuns. Começando pela blonde, que é um estilo básico, um estilo de graduação alcoólica um pouco mais baixa para os padrões belgas, em torno de 5,5% a 6,5%. É uma cerveja de coloração clara, uma carbonatação alta. É a nota marcante, são os ésteres frutais, então ela tem aquela nota de abacaxi, tem aquela nota de melão, de maçã, e é muito comum. É uma cerveja leve e que seja uma cerveja até um pouco refrescante. O outro estilo muito comum é o estilo Belgian Double, que tem uma coloração que vai do marrom claro ao marrom escuro. Uma cerveja que tem notas de ameixa, uva passa, é muito comum. As dúvidas são clássicas também. Tem um equilíbrio entre malte e percepção alcoólica muito bom. O terceiro estilo é Belgian Triple, que é a cerveja mais alcoólica das três. Tem uma coloração amarelo-dourado intenso, as notas codimentadas, notas picantes, com leve herbal e floral, são muito comuns nas Belgian Triples. São cervejas mais alcoólicas, por isso elas produzem um certo aquecimento para quem está degustando e são fantásticas. É muito comum essas três cervejas na mesa de um belga tradicional, principalmente para acompanhar os pratos da gastronomia belga. Essas cervejas também são muito comuns dentro do processo de exportação. São os estilos mais exportados hoje da Bélgica. E aí, gostou do nosso programa de hoje? Nós vamos ficando por aqui. Eu agradeço a sua audiência. E você já sabe, cerveja é para descontrair, com moderação e responsabilidade.

E Oasis entrou na justiça para impedir o leilão de 63 gravações raras e inéditas da banda. O material batizado de The Desk Tapes seria vendido por até 1 milhão e 600 mil libras, cerca aí de mais ou menos 11 milhões de reais. As fitas reúnem mais de 100 horas de shows, ensaios, passagens de som e conversas entre Noel e Liam Gallagher. Entre os registros está o único conhecido de um show realizado em 1996, lá na Escócia. O material foi gravado pelo ex-técnico de som Ron Richards, que trabalhou com Oasis lá entre 1994 a 2001. Após uma liminar, as fitas foram retiradas do leilão e os outros itens da banda continuam à venda. Aqui no Happy Hour você ouve agora Tranquilamente Livre, Oasis.

Fechando mais um Happy Hour, desta vez com Ace Don't Go Away, música gravada lá pro ano de 1997, para o álbum Be Here Now. Obrigado sempre pela sua companhia. 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Bom, é isso. O rap fica por aqui. Sinta-se à vontade em continuar junto à programação da Centro América. Nos vemos logo, logo. Fui!

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Finalizando a primeira hora do Clássicos da Original com Liverpool Express, teve também Elton John e abrimos com Paul McCartney com No More Lonely Nights. Obrigado pela sua companhia, vou para um breve intervalo e volto daqui a pouquinho com mais música para você.

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